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1: 21 horas e 52 minutos.

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1: 23 horas e 30 minutos.
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2: Meia-noite.

Boa noite, irmãos e irmãs. Senhor, fica conosco. Já é tarde, já terminou o dia. Obrigado, Senhor, por tudo que conseguimos fazer hoje, pela nossa família, por quem trabalhamos, pelos nossos amigos e amigas que encontramos. Dá gosto, Senhor, trabalhar convosco na construção de uma humanidade mais feliz e de um mundo mais humano e fraterno. No entanto, Senhor, pedimos perdão por aquilo que poderíamos ter feito e não fizemos. Poderíamos ter dado e exigido um pouco mais de nós. Amanhã, porém, teremos uma nova oportunidade. Procuraremos fazer aquilo que estiver dentro de nossas possibilidades. Esperamos encontrar-vos novamente, amanhã, fortalecidos e fortalecidas com a vossa graça, para realizar os propósitos que hoje renovamos na vossa presença. Amém. Pai nosso que estais no céu, santificado seja o vosso nome. Venha a nós o vosso reino, seja feita a vossa vontade, assim na terra como no céu. O pão nosso de cada dia nos dai hoje, perdoai as nossas ofensas, assim como nós perdoamos a quem nos tem ofendido. E não nos deixeis cair em tentação, mas livrai-nos do mal. Amém. Ave Maria, cheia de graça, o Senhor é convosco. Bendita sois vós entre as mulheres, e bendito é o fruto do vosso ventre, Jesus. Santa Maria, Mãe de Deus, rogai por nós, pecadores, agora e na hora de nossa morte. Amém. Glória ao Pai, ao Filho e ao Espírito Santo, como era no princípio, agora e sempre.

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0: Meia-noite e 41 minutos.
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0: Uma hora e um minuto.
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0: 1:20.
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0: 1:40.
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É preciso pensar um pouco nas pessoas que ainda vêm, nas crianças. A gente tem que arrumar um jeito de deixar para eles um lugar melhor, para os nossos filhos e para os filhos dos nossos filhos. Pense bem.

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0: 2 horas e 3 minutos.
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0: 2 horas e 20 minutos.
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0: 2 horas e 58 minutos.
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0: 3:19.
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1: 4:17.

0: 4:21.
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1: Quatro e 36.

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Bom dia, irmãos e irmãs. Senhor, dormimos bastante, descansamos e estamos dispostos e dispostas para o dia que agora se inicia. Nós te agradecemos pelo sono repousante que tivemos nesta noite e queremos te dizer que durante o dia inteiro queremos estar na tua presença. Queremos enxergar-te em nossos lugares de trabalho, nas pessoas com quem cruzamos pelas ruas, nos marginalizados que encontramos. Faze que tenhamos para cada um deles e delas uma atitude digna de cristãos que carregamos conosco. Que sejamos pacientes, caridosos e caridosas com as crianças e que aprendamos a corrigir sem humilhar, a amar sem adular e a fazer aquilo que Teu Filho Jesus Cristo veio fazer entre nós, viver uma vida inteira de amor no serviço aos irmãos e às irmãs. Que todos e todas tenham um bom dia, um bom trabalho e que o Senhor Jesus permaneça sempre em nossos corações. Glória ao Pai, ao Filho e ao Espírito Santo, como era no princípio, agora e sempre. Amém.

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1: Oba, cheguei, cheguei. Chegamos. Bora, garoto. Bom dia. Bom dia, garoto. Bom dia. Bora, Polaco. Bora, Polaco. Timidamente, porque senão já sabe, acorda os vizinhos. E aí, Minas Gerais, tudo bem? Tudo certo? Tranquilo? Bom dia, agora são 5:02, chegamos fazendo companhia na Rede Oriente FM nessa manhã de quinta-feira, quase com o pé no fim de semana. Hoje são 23 de julho. É um prazer imenso ter a sua companhia. Homem e mulher do campo, muito obrigado, estamos juntos. Você que chegou no trabalho, você que está preparando para o trabalho, seja bem-vindo, essa é a sua Oriente, a sua companhia de todos os dias, com muita música, muito alô e muita energia positiva e a proteção divina. Começando com Ari Moré, Pacote Bruto, menino. Mais uma vez, é o Brasil marcando 5:03, bom dia.

0: devagar, devagarinho, Padre Ginaldo Mazotti, Milagre no Caixa 7. Teve também por aqui Ari Baré, Pagode Bruto. Bom dia! 5h10 agora, horário pra você não perder o compromisso, hein, gente boa? Muito obrigado, tamo juntos aqui. Vamos mandar abraço pra galera no capricho aqui, vamos que vamos. Agradecendo toda a galera aqui da Palestina, muito obrigado pela audiência. Adnilson, todos aí de João Molevade. Bom dia, Adnilson, bom dia a todos aí. João Molevade acompanhando a gente. Quem mais tá aqui? Deixa eu conferir o nome direitinho. Aparecida e família, obrigado pela companhia. Amiga Ritinha de Santo Antônio do Rio Abaixo. Ritinha, bom dia, Ritinha. Bom dia, galera de Santo Antônio. Obrigado pela companhia, obrigado pela audiência também. Tamo juntos aqui. E mais, vamos fazer um giro aqui, mandar mais abraço pra galera com a gente. Abraçar a nossa amiga Soninha do Baú. Ô Soninha, bom dia, menina. Bom dia, nossa amiga Soninha do Baú. Abraço pra todos da família. Muito obrigado, minha amiga. Obrigado de coração mesmo. Abraçando aqui o seu querido pai, seu Zé Paulinho. Seu Zé Paulinho e seu tio Eduardo do Jardim. E tio Josia do Jardim também. Obrigado a toda a família da minha amiga Soninha, toda a galera aí do Baú, da região. Muito obrigado pela companhia de todos vocês. Tamo juntos aqui. Eita, não, minha amiga Imara caiu da cama hoje, rapaz. Bom dia, Imara. Bom dia, bom dia, bom dia, Imara. Bora, filha de Deus, sua mulher guerreira. Tá preparando para trabalhar já já. Abraço para toda a galera que tá sempre aí, a turma da limpeza. Papai do céu, proteja todos vocês, minha amiga. Abraçando aqui toda a galera aqui. A cara de boi. Ai, é o nome da música, é, menino, me assusta eu não, aí. Pensei que tava me chamando de cara de boi. Aí não, aí, ó. 3 não, locutor, 5 e 11. Você tá voltando pro horário, meu filho? Alô, alô, alô, seu João, dona Geronice. Pra Lídia, Silvia, os filhos William, Alicimar, Lequim, Cleomar. Todos ouvintes, dona Luca. Ô, dona Luca, seu Geraldo, também nossa amiga Sandra, da Araçati de Baixo, dona Antônia, da Araçati de Cima. Muito obrigado pela companhia de todos vocês, que Deus abençoe todos nós, hoje e sempre, amém. Muito bem, mais participações? Isso, então é só chamar, vai, garoto, vai, isso. Tem um pedido aí do nosso querido amigo, qual que é o nome dele? Vamos descobrir juntos. Vamos lá, o nome dele, ah, não deixou o nome não? Vamos ver, é áudio, então bora conferir o que ele tá pedindo, vamos ver. Opa, bom dia!
1: Bom dia, locutor.
0: Pera aí, rapaz, eu tô aprendendo tudo, vai, agora vai.
1: Bom dia, locutor. Aí da Rádio Oriente Santa Maria, tô aqui ouvindo você na Céu dos Alves, sou Edinho. Toca aí, Eduardo Costa, pra nós. Cuidado.
0: Cuidado pro Edinho, Eduardo Costa. Tá tocando, Edinho. Valeu, meu querido, 5 e 12 agora, bom dia.

beleza, Liu e Léo, senhoras e senhores, é o cor de boi, é o cor de boi, não é cara de boi não, né? Bom dia! Fique 20, minha amiga Mara, muito obrigado pelo carinho, pela companhia, muito obrigado pela audiência, todos vocês, deixa eu abraçar, calma, baixa a trilha, eu não vou brigar com a trilha não. Deixa eu mandar um abraço aqui, especialmente meu amigo Romácio em São Paulo, rapaz, tá ligado na gente, obrigado Romácio. Galera que tá indo trabalhar ligado no Oriente. Ô, Romácio, bom trabalho. Mas tá o frio de São Paulo, Romácio. Tá riado o negócio aí, menino? Ô, rapaz. Minha amiga Nice na Jacutinga. Bom dia, querida Nice. Deus abençoe toda a família. Obrigado, Nice. Deus abençoe todos nós, minha querida. Um forte abraço pra todo mundo aí, tá bom? Ah, mas não é possível. Tá amarrado, meu Deus do céu. Deus, Jesus Cristo. Eis que meu amigo Vicente acorda cedo. E já lhe dá de frente com o coral, hein? Ai, minha nossa senhora. Ui! Cê é doido! Ontem! Cobra não é brincadeira, não. É amarrado, viu? Pior que não tá, mas Deus nos livre. Bom dia, meu amigo Vicente. Deus abençoe, meu querido. Ô, menino. Graças a Deus tá tudo certo aí. Tudo tá bem. Bacana demais. Vou procurar a música pra você aqui, meu amigo Vicente. Tamo juntos aqui. Quem mais tá com a gente aqui, minha amiga Vitinha? Cadê? Nossa, minha rapaz do céu, aí, a nossa amiga Cristiane Araújo. Cristiane Araújo, ela acorda cedo. Bom dia, minha amiga Cristiane. Deus é contigo também, minha amiga. Deus proteja toda a família. Um excelente dia. Dia com muita paz para todos nós. Muita prosperidade. Bom, tem mais alô daqui a pouco? Tem. Segura as pontas aí que eu volto já. Vamos lá.

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0: Muito bem, senhoras e senhores, agora 5h25, muito obrigado pela sua companhia. Estamos juntos e misturados, como diz o ditado. É isso aí. Deixa eu mandar um abraço, minha amiga São. Minha amiga São da Chapada do Norte. Ô São, bom dia, minha amiga. Deus abençoe toda a família, minha querida. Um forte abraço para a senhora. Forte abraço para toda a família. Nossa amiga Sãozinha, ela é cantada. Ela tá sempre na companhia da gente. Tá mesmo, literalmente, todos os dias. Cedinho. Um ótimo dia, minha amiga São, e vamos que vamos. Cadê Mário Batista? Chama Mário Batista aí, a saudade tá doendo, né? Bom dia!
1: Bom dia!
0: 526, bora São, bom dia, menina!
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0: 16 horas.
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3: O anjo do Senhor anunciou a Maria, e ela concebeu do Espírito Santo. Ave Maria, cheia de graça, o Senhor é convosco. Bendita sois vós entre as mulheres, e bendito é o fruto do vosso ventre, Jesus. Santa Maria, Mãe de Deus, rogai por nós, pecadores, agora e na hora de nossa morte. Amém. Eis aqui a serva do Senhor, faça-se em mim segundo a vossa palavra. Ave Maria, cheia de graça, o Senhor é convosco. Bendita sois vós entre as mulheres, e bendito é o fruto do vosso ventre, Jesus. Santa Maria, Mãe de Deus, rogai por nós, pecadores, agora e na hora de nossa morte. Amém. E o Verbo Divino se fez carne e habitou entre nós. Ave Maria, cheia de graça, o Senhor é convosco. Bendita sois vós entre as mulheres, e bendito é o fruto do vosso ventre, Jesus. Santa Maria, Mãe de Deus, rogai por nós, pecadores, agora e na hora de nossa morte. Amém. Rogai por nós, Santa Mãe de Deus, para que sejamos dignos das promessas de Cristo. Oremos. Infundi, Senhor, como vos pedimos, a vossa graça em nossas almas, para que nós, que pela anunciação do anjo, vimos ao conhecimento da encarnação de Jesus Cristo, vosso Filho, por sua paixão e morte, sejamos conduzidos à glória da ressurreição, pelo mesmo Cristo, Senhor nosso. Amém.
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5: O profeta Isaías é considerado o principal profeta, sim, porque escreveu mais. E as profecias dele são verdadeiras. Acontece em Jesus, acontece na cruz, acontece na última ceia. Ele veio como um bom pastor. No capítulo 55 de Isaías, ele fala o seguinte: é como a água fecunda o solo. Ela desce da chuva, fecunda o solo e volta depois para as mesmas nuvens. Assim é a palavra de Deus, ela não vem sem efeito. Ele fala o seguinte, Isaías: eis o que diz o Senhor Deus, assim como a chuva e a neve que descem do céu não voltam para lá sem terem regado a terra, sem a terem fecundado e feito produzir, para que dê a semente ao semeador e o pão para comer, assim também a palavra de Deus que sai da minha boca, da boca de Deus, não volta sem ter produzido o seu efeito, sem ter cumprido a minha vontade, sem ter realizado a minha missão. Olha, gente, a palavra de Deus, ela está na Bíblia. Ela está na boca da nossa mãe, nosso pai, do catequista. Quando você vai à missa, quando nós vamos à missa, nós escutamos a leitura bíblica, é a palavra de Deus. Aquele leitor ali, digamos, não manda nada, ele está transmitindo somente a palavra de Deus. Agora, a palavra de Deus é fecunda. Como a chuva fecunda o chão para que produza bastante, cada vez mais, assim também é a palavra de Deus. Ela bate no nosso coração e vai tendo influência, vai tendo força para nos modificar, nos fazer mais fortes, mais conscientes da nossa missão. Assim como a chuva e a neve descem lá de cima e fecunda o chão, assim também a palavra de Deus que sai da minha boca não volta sem ter produzido o seu efeito, sem ter cumprido a minha vontade, sem ter realizado a sua missão. Então a palavra de Deus é ter uma missão. Nós temos que prestar atenção, lendo a Bíblia, quando eu vou à missa, quando celebro qualquer sacramento, aí se lê a palavra de Deus. Não é a palavra do Padre, na palavra de Deus, que vai atingindo meu coração, vai fecundando meu coração para a minha conversão, para o amor e para a vida eterna.

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2: Seis horas e 16 minutos.

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11: 7:10.
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0: busca corrigir uma situação considerada injusta para o Brasil, diante do aumento das tarifas imposto pelo governo norte-americano. Após uma reunião com empresários, Alckmin destacou que a legislação aprovada por unanimidade no Congresso prevê uma resposta institucional dentro dos trâmites legais, caso seja necessária. O governo também prepara um pacote de apoio aos setores afetados pelo tarifaço e intensifica a busca por novos mercados para ampliar as exportações brasileiras. Dados do monitor do PIB elaborado pelo IBRE da Fundação Getúlio Vargas mostram que a economia brasileira cresceu 0,7% entre abril e maio. No trimestre imóvel, encerrado em maio, o avanço foi de 1,9% em comparação com o mesmo período de 2025, enquanto o crescimento acumulado em 12 meses atingiu 1,7%. O estudo estima o desempenho do PIB com base em informações dos setores da indústria, comércio, serviços e agropecuária. O resultado de maio indica a retomada do crescimento após a queda registrada em abril e a estabilidade observada em março. A China informou que as importações de carne bovina brasileira atingiram 80% da cota estabelecida para 2026, chegando a cerca de 884,8 mil toneladas, de um limite de 1.106.000 mil. Caso o Brasil ultrapasse este volume autorizado, as exportações da proteína poderão sofrer uma sobretaxa de 55%. A medida faz parte das salvaguardas comerciais chinesas e acompanha o crescimento das compras de carne brasileira pelo país asiático, que já haviam alcançado 78,8% da cota até o fim de junho. Notícias do mercado financeiro.
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0: O MBRF aprovou o cancelamento de 21.476.565 ações ordinárias mantidas em tesouraria, conforme o comunicado divulgado ao mercado. A decisão foi aprovada pelo Conselho de Administração e não implica redução do capital social da companhia. Com o cancelamento, o capital social da empresa passa a ser dividido em 1.380.439.543 ações ordinárias, todas nominativas, escriturais e sem valor nominal. O cancelamento de ações em tesouraria reduz a quantidade total de papéis emitidos pela companhia, mas não altera a participação proporcional dos acionistas, nem representa a distribuição de recursos aos investidores. A Neo Energia NEOE3 registrou lucro líquido atribuível aos controladores de R$ 900 milhões no segundo trimestre de 2026, queda de 45% em relação ao mesmo período do ano passado. De acordo com a companhia, o recuo decorre da base de comparação elevada no segundo trimestre de 2025, quando o resultado foi beneficiado por um efeito não recorrente relacionado ao reconhecimento de indébitos tributários. A receita líquida somou R$ 12,5 bilhões entre abril e junho, recuo de 2,3% em relação aos R$ 12,8 bilhões registrados um ano antes. Outras notícias em instantes.
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1: 7 horas e 28 minutos.

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1: 7 horas e 49 minutos.

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3: Oito e cinco, ótimo dia para você.
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5: Olá, sua dose diária de cafeína com informações. Eu sou Evandro e este é o Café Express. Confira só as manchetes de agora. 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Brasil terá 158 milhões de eleitores aptos a votar em outubro. Tarifaço, Estados Unidos distorcem tema das Big Techs, afirmam especialistas. ProUni recebe 529,7 mil inscrições para o segundo trimestre. Dividendos crescem na B3 e somam 6,3 bilhões de reais com destaque para uma empresa. Banco do Brasil, MP das dívidas rurais é positiva para o setor produtivo. O Tribunal Superior Eleitoral informou que 158,7 milhões de eleitores poderão votar nas eleições de outubro, um aumento de 1,46% em relação a 2022. O primeiro turno vai ocorrer em 4 de outubro e o segundo, se necessário, dia 25 de outubro. A região norte apresentou o maior crescimento proporcional do eleitorado, com alta de 4,37%. Também houve expressivo aumento no número de brasileiros aptos a votar no exterior, que passou para cerca de 919 mil eleitores, os quais poderão participar apenas da eleição para presidente da República. Os Estados Unidos justificaram a tarifa de 25% sobre os produtos brasileiros, alegando que decisões judiciais e a legislação nacional prejudicam a atuação das Big Techs. No entanto, especialistas afirmam que esta justificativa distorce a realidade e serve como pretexto para punir o Brasil. Segundo os pesquisadores, empresas estrangeiras devem cumprir as leis brasileiras, que não ameaçam a liberdade de expressão, mas buscam combater discursos de ódio e desinformação. As críticas dos Estados Unidos baseiam-se em relatório da Casa Branca que questiona decisões judiciais e dispositivos do Marco Civil da Internet relacionados à regulação das plataformas digitais. O Ministério da Educação informou que o ProUni recebeu 529.786 inscrições para o segundo semestre. No total do ano, mais de 1,1 milhão de estudantes realizaram cerca de 2,12 milhões de inscrições, já que cada candidato pôde escolher até dois cursos. O programa oferece bolsas integrais e parciais em instituições privadas de ensino superior. O resultado da primeira chamada foi divulgado em 15 de julho e está disponível no portal Acesso Único ao Ensino Superior. Os pré-selecionados devem comprovar as informações fornecidas até 24 de julho diretamente na instituição de ensino. Você por dentro das notícias do mercado financeiro.
6: 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Tudo sobre a Bolsa de Valores.
5: Segundo o levantamento da gestora global Janus Henderson divulgado, as empresas listadas na B3 distribuíram 6,3 bilhões de dólares em dividendos ao longo do primeiro trimestre de 2026, representando uma alta de 9% em relação ao mesmo período de 2025 e de 9,6% na comparação com a média global, desconsiderados os efeitos extraordinários e cambiais. O montante posiciona o Brasil como o 11º maior pagador de dividendos do mundo e o líder da América Latina. A análise destacou uma companhia como um dos principais responsáveis por essa liderança brasileira. É a Vale, ticker VALE3. Em um ano, a empresa ampliou os pagamentos em 34,6% com o valor distribuído por ação, passando de 2,66 para 3,58. Banco do Brasil avalia a medida provisória para a renegociação de dívidas rurais como positiva para o setor produtivo. A medida editada pelo governo federal autoriza a criação de linhas especiais de crédito para liquidação ou amortização de dívidas rurais de produtores e cooperativas afetados por eventos climáticos adversos. O BB afirmou que a MP prevê mecanismos para apoiar a recuperação da capacidade produtiva e a regularização financeira do setor agropecuário. Continue ligado, outras notícias a seguir.
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1: Tudo bem, gente? Chegamos! Que maravilha, quinta-feira, cheirinho de fim de semana. E estamos por aqui com mais uma edição do Bom Dia Oriente. Nesta manhã maravilhosa, eu sou Marcos por aqui lhe fazendo companhia. Juntos até o meio-dia, tocando muita música boa, atendendo a sua participação aqui no nosso telefone e WhatsApp. E o nosso Instagram é o @RedeOrienteFM. E você tem uma quinta-feira maravilhosa. Bom dia pra você. Vamos começar trazendo as previsões astrológicas desta quinta-feira.
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3: Uma quinta-feira maravilhosa para todos aí acompanhando a nossa programação. Muito obrigado pela audiência. Agora é hora de horóscopo. Vamos lá, de Áries, Touro e Gêmeos.
2: Áries, de 21 do 3 a 20 do 4.
4: Oi, Áries. Ótima quinta-feira para você. Olha, a Lua, ela traz uma oportunidade promissora para você tomar uma decisão importante em relação ao seu trabalho, resultando em sólidos ganhos financeiros. É o momento certo para identificar a melhor opção que beneficiará aí o seu desenvolvimento, tanto pessoal quanto profissional. Hoje a sua cor é preta, o número da sorte é 60.
2: Touro, de 21 do 4 a 20 do 5.
3: Olá, você de Touro. O dia de hoje marca um momento crucial em seu desenvolvimento, permitindo que você identifique as suas necessidades emocionais e afetivas com novas perspectivas. Essa fase vai trazer uma decisão importante que pode implicar em cortes e afastamentos de pessoas próximas, inclusive da família. É essencial estar preparado para enfrentar essas mudanças. Azul é a cor para hoje, 11 é o número da sorte.
2: Gêmeos, de 21 do 5 a 21 do 6.
4: Boa quinta-feira para você que é do signo de Gêmeos. Olha, nesse momento, o amadurecimento emocional, ele é uma bússola para orientar suas decisões familiares e questões imobiliárias. O autoconhecimento e a consciência emocional são pilares que o guiam nesse processo. É natural aí que algumas pessoas se afastem da sua vida, e esses cortes são de fato benéficos, porque permitem que você se alinhe com o seu verdadeiro caminho. Use e abuse da cor cinza nessa quinta-feira. Hoje o seu número é 17.
3: Daqui a pouquinho as previsões para você de Câncer, Leão e Virgem.
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1: 8:16.
5: Ana Castelo, o que é?
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0: de Zezé de Camargo, irmão da Lua, amigo das estrelas. Agora 8h22, tem mais horóscopo.
1: 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Câncer, de 22/6 a 22/7.
2: E agora as previsões para você de Câncer. Uma ótima quinta-feira. Nesse período, nesse dia de hoje, seus projetos estão em ascensão, hein? Mas é preciso identificar o que deve ser finalizado para abrir espaço às novas estruturas. Então, aproveite para comunicar as suas ideias, para poder comunicar as suas ideias e compartilhar informações com as pessoas envolvidas. Uma escolha financeira bem pensada será crucial nessa jornada. Seja criterioso ao encerrar etapas e direcionar os seus recursos de forma mais adequada para poder garantir o sucesso e também a prosperidade em seus empreendimentos. Cereja é a cor para hoje, o número da sorte é número 9.
1: Leão, de 23/7 a 22/8.
3: Leonina, boa quinta-feira aí para você que é de Leão. É, a Lua, Leonino, ela traz uma escolha importante no âmbito profissional que vai exigir de você discernimento e objetividade. Então aproveite essa fase para definir as suas metas com clareza e coerência. Se porventura for necessário se afastar de alguma atividade, saiba que novas oportunidades surgirão rapidamente. Hoje sua cor é goiaba, número da sorte 19.
1: Virgem, de 23/8 a 22/9.
2: Para você do signo de Virgem, nesse momento crucial, é essencial que você se posicione com clareza e determinação. A influência do céu traz uma nova perspectiva para uma situação em sua vida e você terá a oportunidade de aprender lições valiosas. A energia da lua, né, favorece a resolução de questões burocráticas com habilidade. Não se culpe pelos seus sentimentos, mas sim busque compreendê-los para seguir adiante com maior equilíbrio e assertividade no campo amoroso. Confie na sua capacidade, Virgem. Rosa para hoje, número da sorte é 18.
3: E daqui a pouquinho, Libra, Escorpião e Sagitário.
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0: Léo Foguete, beijo, beija-flor.
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0: Simone Mendes, Dois Tristes, por aqui também Léo Foguete, Beijo, Beija-Flor, já já mais música e o seu alô, você que tá participando aqui no programa, volto já.
1: 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Libra, de 23 do 9 a 22 do 10.
2: Vamos então agora as previsões para você que é do signo de Libra, de Escorpião, de Sagitário. Começando por você, Libriano, Libriana, ótima quinta. Olha, a Lua, ela traz uma influência significativa na resolução de questões documentais, né? Incluindo acertos financeiros e também investimentos relevantes. O término desses procedimentos burocráticos trará alívio na sua vida. Essa experiência também terá impacto em um grupo de pessoas que será cortado da sua jornada aí de uma forma definitiva. Hoje, use e abuse da cor azul, número da sorte 39.
1: Escorpião, de 23 do 10 a 22 do 11.
3: Escorpião, durante o dia, uma pessoa significativa para sua experiência se manifestará com clareza, expressando seus pensamentos e posicionamentos. Após essa interação, essa pessoa vai se afastar, possivelmente devido a questões burocráticas, contratos ou até mesmo processos judiciais. O desfecho dessa relação é importante, trazendo aprendizado valioso para você. O número para hoje é 14, a cor é azul.
1: Sagitário, de 23 do 11 a 21 do 12.
2: Oi, oi, oi, Sagitário, Sagitariano, Sagitariana. Durante esse período aí de crescimento e progresso no seu trabalho, é importante que você esteja atento às oportunidades que surgem no seu caminho. O céu, ele indica que está em curso uma nova estrutura de trabalho que pode exigir um novo olhar e abordagem para alcançar os seus objetivos. Nessa jornada, será necessário fazer escolhas importantes e isso pode resultar em cortes em determinadas áreas ou também relações. Hoje sua cor é bege, número da sorte 51.
3: E já já para Capricórnio, Aquário e Peixes.
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0: Capricórnio, de 22 do 12 a 20 do 1.
2: Alô, você de Capricórnio, ótima quinta-feira. Olha, nesse momento, uma circunstância envolvendo seus filhos ou relacionamentos amorosos será resolvida de forma positiva. Ao mudar as suas crenças e adquirir um maior entendimento de suas necessidades pessoais, você vai estar apto a tomar decisões mais assertivas. Essas escolhas, elas podem levar a um corte ou afastamento de pessoas ou situações que não estejam mais alinhadas com a sua evolução e bem-estar. É importante confiar em seu instinto e seguir em direção ao que lhe traz mais realização. Rosa é a cor para hoje, 40 é o número da sorte.
0: Aquário, de 21 do 1 a 18 do 2.
3: Ótima quinta para você aí que é de Aquário. Você terá a oportunidade de organizar as estruturas financeiras relacionadas à sua família ou imóvel, incluindo questões burocráticas que precisam ser resolvidas. Essa experiência será encerrada e resolvida aí de uma forma bem positiva. No entanto, é importante estar ciente de que durante esse processo de resolução podem ocorrer cortes e afastamentos de pessoas ou situações que não estejam mais alinhadas aí com o seu crescimento e o seu bem-estar. Hoje, a sua cor é o verde claro, seu número da sorte é o 52.
0: Peixes, de 19 do 2 a 20 do 3.
2: Para você que pertence ao signo de Peixes, atenção, durante o dia, informações relevantes chegarão até você, possivelmente relacionadas às questões burocráticas e contratuais. Essas notícias serão serão promissoras, pois o ajudarão a ter uma visão mais ampla das situações e tomar decisões para poder encerrar uma relação ou acordo que você já não se mostra adequado. E essa experiência vai conduzir você a fazer uma nova escolha em relação ao seu trabalho também. Isso tudo no dia de hoje. O número da sorte para hoje é o 15, G, e a cor é violeta.
3: Isso mesmo. Então a gente finaliza por aqui as previsões do horóscopo para essa quinta-feira. Amanhã tem muito mais, hein?
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4: Muito bem, na Oriente, 20 faltando para as 9. Quinta-feira maravilhosa para você ligada aqui na Oriente. Deixando abraço para os amigos na sintonia, sempre participando aqui com a gente. Abraçando os amigos aí de Pedra Grande e região. Tá aí na sintonia com a gente. Alô, Joaquim Xengão, tá aí na sintonia, a Dona Maria de Marmiada, todos aí sempre com a gente, forte abraço pra vocês, obrigado pela companhia, mais abraços, mais alô também, Carlito Bispo em Pedra Azul, tá ouvindo a gente, obrigado pela companhia, Alexandra da Fazenda José dos Santos, mandando aquele alusão especial para o marido Rosivan, as filhas Luara e a Rosiele, a sua mãe Luciana, o pai Vanderlei, o irmão Júnior, o amigo Geraldo na Fazenda José dos Santos, todos aí na sintonia, bom dia!

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1: Oriente, Maiara e Maraísa, quem sente saudade sou eu. 13 faltando pras 9.
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1: Música na Oriente. Bom dia, abraçando os amigos em João Molevade. Alô, Ian Lana. Os amigos do bairro Loanda. Tá aí na sintonia. Obrigado pela companhia. Agradecendo também os amigos de Congonhas do Norte. Tá na sintonia também. A Luciene e toda a família sempre com a gente. Obrigado pela participação. Bom dia.
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0: continua.
1: Maurício, o saudoso Cristiano Araújo, continua. Abraço os amigos em João Molevade aí na sintonia. Já já mais alô, mais música pra você ligado, participando aqui do programa.
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1: Brasil não espera exceções em nova tarifa de 12,5% dos Estados Unidos, diz ministro. Maurício, dois faltando pras nove. O ministro do Desenvolvimento, Indústria, Comércio e Serviços, Márcio Elias Rosa, afirmou nesta quarta-feira que o governo brasileiro não espera que haja exceções de setores na tarifa de 12,5% que os Estados Unidos devem aplicar ao Brasil até o fim dessa semana. A tendência, segundo o ministro, é que não haja lista de exceções, apesar de que o governo esperar que as tarifas não se acumulem. As investigações sobre suposto trabalho forçado traz uma lista global de exceções, mas o ministro indica que não espera uma relação voltada especificamente ao Brasil.
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1: Temperatura neste momento em Caeté 19 graus, umidade relativa do ar 68%.
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1: Operadora da BR-040 abre 39 vagas em diferentes áreas em Minas Gerais, na Oriente, um voltando para as nove. A Via Cristais, concessionária responsável pela administração da BR-040 entre Belo Horizonte e Cristalina, Goiás, está com 39 vagas de emprego disponíveis. Os postos estão distribuídos entre setores operacionais, técnicos e administrativos, TI e engenharia, com requisitos que variam desde ensino médio completo até o nível superior. Ao todo, são 8 cidades com vagas disponíveis, sendo que a maioria dos cargos é para a sede da empresa, em Contagem, na região metropolitana de Belo Horizonte. A qualquer momento, mais notícias na Oriente.
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3: E aí, galera apaixonada por novelas, chegou a Andressa Pires pra gente mergulhar junto nas emoções de A Nobreza do Amor. Preparem-se, porque neste capítulo a tensão está no ar. A Lika, por exemplo, vai questionar as intenções de Malungo. Será que ele está mesmo do lado dela e de Niara? Ele jura que não vai entregar o paradeiro delas. Mas e aí, a gente acredita? Enquanto isso, a Geralda não perde tempo e sonda a Belmira sobre o carrapato. O que será que ela quer dizer? Descobrir. E o Mirim, gente, fica super impressionado com a postura do Manuel em relação a Ana Maria. Será que um novo romance está florescendo? Mas nem tudo é alegria, porque a Fátima vai fingir um mal-estar daqueles para tentar influenciar a Salma a casar com o Fuad. Que barra! E o Fortunato, claro, reprova o namoro do Manuel com a Ana Maria, mas a Maria Helena, sempre sensata, apoia o filho. Ai, ai, o Tônio, coitado, teme que o relacionamento dele com a Lika não tenha futuro. Será que ele está certo? E já já a gente volta com mais novelas, trazendo os destaques de Coração Acelerado. Fica ligado.
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0: Muito bem, de volta na Oriente. Bom dia, 97 agora. Vamos juntos.
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0: Mais abraços chegando no Bom Dia Oriente. Os amigos estão na sintonia, participando com a gente. Vamos falar com os amigos. Alô, alô, Nilde em Divisa Alegre, tá na audiência também. Também participando aqui com a gente. Obrigado pela companhia. Dona Jovelina, os amigos no Projeto Crauno, sempre com a gente também. Tem um áudio dela falando com a gente. Alô, Dona Jovelina, bom dia.
5: Oi, Marco. Bom dia, Marco.
0: Bom dia.
5: Ô, Marco, manda uma música de Ana Castel pra mim. Tá certo. Bom, Marco? Bom dia, Marco. Deus abençoe, Marco.
0: Amém.
5: Tô mandando também essa música lá em Homelara a Marcelo e Cida. Para Vitor e Léo. E para um amigo de Vitor que está aqui.
0: Certo.
5: Falou. Tchau.
0: Obrigado, Dona Jovelina, pela participação. Bom dia. Abraçando os amigos também com a gente. Nossa amiga Edmar de Ferro está na sintonia. Neuza Magalhães, os amigos em Morro do Pilar. Obrigado pela participação. Alô, Silvana de Matita, bom dia.
6: Bom dia, Marcos. Tudo bem com você?
0: Bem.
6: Eu, Silvana de Matita, gostaria de pedir a você para tocar para mim a música do Leonardo, Incerteza. E eu ofereço para toda a galera que está ligadinha no Oriente FM. Oriente FM, sucesso,
0: sucesso o tempo todo. Um abraço, Silvana, e a todos, Yamatita.
7: Alô, Poliano, um beijo. Tchau, meu amor. Delícia, né?

0: 9:15, bom dia!
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0: Muito mais música, mais alô, mais abraços. Quem tá com a gente também? Nossa amiga Emília, os amigos da Ponte do Rio Preto. Obrigado, Emília, toda a família aí na sintonia. Abraçando também aqui os amigos, a Marlene em Cabeceira da Forquilha. Obrigado, Marlene, bom dia! Também com a gente a nossa amiga Cibele, os amigos da comunidade do Indaiá. Tá ouvindo a Oriente, participando aqui com a gente? Bom dia, 9:15, Eduardo Costa.

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1: 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Olá, ouvintes queridos. Andressa Pires de volta com o Novelas, para matar a saudade e a curiosidade. Prepara o coração. Vamos aos destaques do capítulo de hoje de Coração Acelerado, que promete fortes emoções. Que capítulo! Xavier chantageia Zilá, que sem saída pede ajuda a Roney. O que ele fará? A Laurzinho sugere a Janete voltar a cantar. Será que ela topa? Eduarda se emociona com a harmonia familiar ao lado de Leandro. E Lia comenta que Soraya teria adorado a Eduarda. Mas nem tudo são flores. Nora repreende Sinara pelo tratamento a Ricardo. E Zuzu, tadinha, ouve uma conversa e, por engano, acha que a Laura está doente. Que confusão! Para fechar, João Raul decide pagar a multa e rescindir o contrato. E a Laurzinho pede para Janete usar o anel da mãe dele. Tudo sob o olhar misterioso de Zilá. Ufa, quanta coisa! Em instantes, quem ama cuida. Não saia daí.
0: Não sai daí! Novelas volta já! Você está ouvindo. Bom dia.
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0: Uma ótima quinta-feira para você ligada na Oriente. Estamos de volta, muito mais música, mais alô chegando por aqui. A Cláudia está na sintonia, falando com a gente. Bom dia, Cláudia.
3: Bom dia.
0: Bom dia.
3: Queria oferecer uma música para Marielle, aí do Araçagi de Baixo. Henrique Juliano, sonha comigo.
0: Certo.
3: Oferecido para Marielle e a mãe dela, Jaina.
0: Ok, Cláudia.
3: E quem tá mandando é Cláudia.
0: Obrigado, Cláudia, pela participação. Bom dia. 9h29.

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Por aqui também, Vitor Fernandes, os amigos na sintonia com a gente. Alô, Gustavo, os amigos em Medina também na sintonia, participando aqui com a gente. Obrigado, Gustavo, pela companhia, pela participação. Ele pediu sucesso e a gente toca Igor Ferrari.

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1: E estamos de volta com o nosso Novelas. Vamos direto para os acontecimentos da nossa querida Quem Ama, Cuida. No capítulo de hoje, a Sueli abriu o coração, fazendo revelações bombásticas sobre o Ademir para a Adriana. E a Dora, gente, não quis acreditar no André sobre a traição do maridão. Que situação! Silvana, Pedro e Kleber traçavam um plano para representar o Tiago. E o apoio do Ulisses é crucial, avisou Kleber. A Pilar, atenta, ficou de olho no Yuri. O que será que ela descobriu? Mas o coração da novela disparou quando a Sueli procurou o Pedro para denunciar o Ademir e levou um susto ao saber do parentesco. Um segredo atrás do outro. Para piorar, a Sueli descobriu pela Mirtes que a Adriana se passou por Ivone para ganhar a confiança dela. Que golpe! E a Sueli não deixou barato, pressionando a Adriana por ter escondido o nome e indicado o Pedro. E a Bruna se negando a contar sobre a doença para Carmita, com o Pedro discordando. É muita reviravolta que nos deixa sem fôlego. Que capítulo, meus amores! Fiquei aqui arrepiada. E assim a gente fecha mais uma edição do nosso Novelas. Eu sou a Andressa Pires e quero agradecer a sua companhia. Não perca nenhum detalhe. Continue acompanhando essa trama que mexe com a gente. E a gente se encontra na próxima edição do Novelas, com mais emoção, mais fofoca e muito mais paixão. Um beijo no coração.
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2: Bom dia pra você! Bom dia. Na Oriente, 11 faltando pras 10, de volta, mais música, mais abraços, mais aluno, bom dia Oriente! Quem tá com a gente? A Lucilene em Pedra Azul, seus pais, Dona Maria de Lourdes, seu Eupídio, todos aí na sintonia, um abraço pra vocês! Alô Paulinho Caminhoneiro, grande Paulinho Duarte, sempre na sintonia, bom dia, Dona Ana Maria na Comunidade Tombo, mandando alusão aí pros amigos, pras amigas na sintonia, também participando com a gente, também na sintonia com a gente, a Fabiana na Fazenda da Pedra do Modesto. Obrigado, Fabiana, pela companhia, pela participação. Mandando um alusão especial aí para as filhas, a Emily, a Priscila, o seu marido, José Rivaldo, também para a Dona Isaura, em Tuparecê. Para a amiga Cida, de General Dutra, também está na sintonia. Bom dia. Quem está com a gente também? Adriana e João Molevade, também ouvindo Bom Dia Oriente. Muita mais música.

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0: presente, Padre Reginaldo Manzotti, inabalável, por aqui também, Chicote de Luxo. Após uma experiência de Deus, a gente continua com mais Bom Dia Oriente, muito mais música no seu rádio.
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0: Preços do tomate caem quase 16% em junho, com avanço da safra de inverno. Na Oriente, 3 faltando para as 10. Os valores de comercialização do tomate registraram queda na maior parte das ceasas brasileiras. Na média ponderada dos preços, o fruto ficou 15,85% mais barato no mês de junho, atingindo o valor médio de comercialização de R$ 5,59 por quilograma. Os dados fazem parte do 7º Boletim Hortigranjeiro, divulgado nesta quarta-feira. O levantamento realizado pela companhia no âmbito do Programa Brasileiro de Modernização do Mercado Hortigranjeiro aponta que o recuo nas cotações do tomate é reflexo da maior disponibilidade. A intensificação da safra de inverno, apesar das menores temperaturas e da maturação mais lenta do produto, contribuiu para o aumento da oferta. O maior decréscimo foi apurado na Ceasa de Recife, Pernambuco, com queda de 61,32% na média ponderada. 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

0: Louvado seja nosso Senhor Jesus Cristo, para sempre seja louvado. É Quinta Eucarística e juntos já começamos a dizer e rezar e clamar. Graças e louvores se deem a todo momento ao Santíssimo e Diviníssimo Sacramento. Quinta Eucarística, e hoje nós estamos em plena novena do preciosíssimo sangue de Jesus, quarto dia. Não quebre esta novena, leve até o fim e vamos juntos pedir, Senhor, das tuas santas chagas, dolorosas e gloriosas, faça recair sobre nós uma gota do seu preciosíssimo sangue. Quinta Eucarística, Jesus, presença real, corpo, sangue, alma, divindade de nosso Senhor Jesus Cristo. Quero saudar a todos, a partir da Rádio Evangelizar, de onde tudo começa, as rádios irmãs, cujos nomes cito neste momento.
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0: Saúdo a você pela TV Evangelizar, sinal digital em todo o país, em várias cidades, canal aberto, pelo YouTube Padre Manzotti Oficial, pelo aplicativo da Associação Evangelizar é Preciso e todas as plataformas digitais. Vamos juntos, queridos filhos e filhas, mergulhar na Trindade Santa. E nós começamos, em nome do Pai, do Filho e do Espírito Santo. Amém. Diz o Evangelho: naquele tempo, os discípulos aproximaram-se de Jesus e perguntaram: por que tu falas ao povo em parábolas? Jesus respondeu: porque a vós foi dado o conhecimento dos mistérios do reino, mas a eles não é dado. Pois há pessoas que têm, que será dado ainda mais e terá em abundância. Mas há pessoas que não têm, será tirado até o pouco que têm. É por isso que lhes falo em parábolas, porque olhando eles não veem, ouvindo eles não escutam, nem compreendem. Deste modo, se cumpre nele a profecia de Isaías: havereis de ouvir sem nada entender, havereis de olhar sem nada ver, porque o coração deste povo se tornou insensível. O coração deste povo se tornou insensível. Eles ouviam com má vontade e fechavam seus olhos, para não ver com os olhos, nem ouvir com os ouvidos, nem compreender com o coração, de modo que se converte e eu os cure. Felizes sois vós, porque vossos olhos veem, vossos ouvidos ouvem. Em verdade eu vos digo, muitos profetas e justos desejaram ver o que vedes e não ouviram, não viram. Desejaram ouvir o que ouvis e não ouviram. Senhor, tua palavra é forte, questionadora. Um povo de coração insensível. Somos este povo, Senhor, um coração indiferente, distante. Então pedimos hoje, nesta Quinta Eucarística, dai-nos um coração crédulo, dai-nos um coração sensível aos apelos do Espírito Santo. Senhor, ainda no Evangelho, falas com autoridade. Eles não queriam ouvir, para não compreender a vontade de Deus. Senhor, dai-nos compreensão da tua vontade. Diz que eles fechavam os olhos e nós também o fechamos, para não enxergar. Dai-nos a graça de enxergar o teu reino presente no meio de nós. Eles fechavam os ouvidos para não ouvir, para não compreender com o coração. E assim, Senhor, era impossível se converter e ser curado. Hoje, nesta Quinta Eucarística, pedimos a graça de sermos convertidos e curados. Repita isso comigo: Jesus, a graça de sermos convertidos e curados. E portanto, troque o nosso coração, dai-nos um coração sensível, dai-nos um coração aberto aos apelos de Deus. Abra nossos ouvidos, Senhor, Efatá. Abra nossos ouvidos, abra nossos olhos, para que possamos acolher no coração Tua palavra, convertermos e sermos curados. Hoje, Quinta Eucarística, qual a intenção que você coloca na presença de Jesus? Coloque: meu Deus, eu creio, adoro, espero e vos amo, e por isso coloco esta causa, este pedido, faço este clamor. Senhor Deus de misericórdia e de bondade, tende compaixão de nós, e de modo especial por aqueles que estão desempregados, por aqueles que estão nos cárceres, que são hoje presos numa penitenciária, mas também a prisão por alguma forma de sedução, presos em filosofias, ideologias, raivas, bipolaridade, polarização. Senhor Deus, nós te pedimos e clamamos nesta Quinta Eucarística, coloque uma intenção. Tem alguém que está grávida na sua família? Reze por esta pessoa. Tem alguém que deseja o dom da gravidez? Peça. Alguém que está fazendo uma quimioterapia, radioterapia? Diga: Jesus, eu creio, adoro, espero e amo-vos. E peço nesta intenção. Peço, Senhor, por esta pessoa que passou uma noite perturbada por várias razões, que está com o coração inquieto. Nós te pedimos e clamamos, Senhor, por esses relacionamentos que estão desgastados devido à mentira, o pai da mentira, o diabo que entrou dentro da casa e levou a desconfiança, que levou a dúvida. Nós te pedimos, Jesus Eucarístico, por aqueles que não têm mais fé, por aqueles que estão incrédulos no teu poder e na tua bondade, crermos para sermos convertidos e curados. Esta é a frase de hoje: conversão e cura. É o Evangelho de hoje. Nós só começamos e eu volto já. Volte comigo, não quebra esta novena. Volte comigo.
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0: Amados filhos e filhas, Deus quer nos converter e nos curar. Quem poderá resistir se o sangue de Jesus está sendo derramado sobre nós? Nós estamos nesta novena. Portanto, o que você está pedindo a Deus? O que você está clamando ao Senhor? Incessantemente, coloque diante do Senhor com confiança sua intenção, seu pedido, seu clamor. Confie no poder do Senhor. Acredite, principalmente nesta quinta eucarística. Senhor, eu te peço pelo teu preciosíssimo sangue. Eu te peço, Senhor, quem poderá resistir se o teu poderosíssimo sangue está sendo derramado sobre nós? Escute esse testemunho.
1: Me chamo Luzia, sou da cidade de Souza, na Paraíba, e hoje venho agradecer ao Senhor pela visita que recebi ontem através do manto de Jesus das Santas Chagas. Chegou ontem para mim o manto de Jesus das Santas Chagas, aonde eu e minha família fomos visitadas por Jesus.
0: Que maravilha!
1: Então, venho louvar e bendizer a Deus, a Jesus das Santas Chagas, por tudo que Ele tem feito e faz todos os dias em minha vida e na minha família. E agradecer ao Senhor por essa obra linda. E rezo todos os dias pelo Senhor. Deus abençoe.
0: Meu grande abraço. E quero dizer, quem foi que falou ali? A Luísa Souza da Paraíba, lá a diocese de Casageiras, Luzia. E ela se refere ao manto, a uma flâmula, lembrando o manto de nosso Senhor Jesus Cristo, o Senhor Jesus das Santas Chagas Dolorosas e Gloriosas, que é um mimo deste ano, que estamos enviando a todos que estão colaborando na campanha extra de Jesus das Santas Chagas. 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Josilene, que a paz de Jesus esteja com você.
2: Amém, Padre. Bença, Padre.
0: Deus abençoe. Você fala de onde, Josilene?
2: Aracaju, Sergipe.
0: Meu abraço, Aracaju. Como é que você me acompanha ali?
2: Eu acompanho aqui pela Rádio Cultura e no momento eu ouço pelo YouTube, que eu estou no trabalho.
0: Tá certo. Meu abraço à Rádio Cultura e também a quem acompanha pelo YouTube, Padre Manzotti. Diga lá, filha.
2: Então, Padre, eu estou ligando para o senhor para pedir um aconselhamento sobre o meu filho.
0: Por favor, vamos lá, que o Divino Espírito Santo nos ilumine.
2: Amém. Então, Padre, é porque assim, ele é um menino ótimo, ele cursa a faculdade, está estagiando dentro dentro da faculdade que ele está fazendo, que é Educação Física, e assim, ele já foi para a igreja, ele já se afastou. Ultimamente a gente está indo para a igreja, ele está ficando do lado de fora.
0: Certo.
2: Aí a convivência dentro de casa com ele cada dia fica mais difícil, porque assim, ele é muito calado, ele não dialoga com a gente, nem comigo, nem com o pai, de forma nenhuma. Tá. Ele só diz assim, ele só olha para a gente um pouco quando a gente está, tipo assim, eu recebi dinheiro, ou senão ele manda mensagem para pedir as coisas. Mas ele não é aquele menino prestativo, ele não está dando valor à faculdade, eu e o pai estamos trabalhando para poder pagar uma faculdade para ele.

0: doméstica. E assim, entendo. O senhor sabe que é um
1: trabalho
0: muito...
1: Com muito esforço.
0: Isso. E ele não dá valor, padre. E assim, ele era menino de igreja, a gente casou, eu e o pai casamos na igreja. E assim, ele foi o nosso porta-aliança, ele sempre conviveu na igreja, a gente faz parte de pastoral na igreja da nossa paróquia. Ele já participou com a gente também, quando a gente era da outra paróquia no acolhimento.
1: Certo.
0: E assim, e de repente ele se afastou, e a gente tentou conversar com ele, mas só que o afastamento dele também veio de uma pessoa de dentro da igreja, que é do canto, que ele estava até sendo encaminhado para poder fazer a crisma. Aí essa pessoa, eu digo que assim, eu não sei com quem, por quem foi que ela foi induzida, diz isso na frente dele. Mas se ele não quiser fazer, não fosse não. E a gente nunca forçou ele a nada, ele estava indo de livre e espontânea vontade.
1: Entendi.
0: E depois disso, padre, é tudo para trás, tudo para trás, tudo para trás. E eu fico aflita, porque eu vi meu filho dentro da igreja, hoje meu filho é afastado, meu filho não vai assistir a missa mais com a gente. Eu consegui que ele fosse em 3 quintas eucarísticas, que ele trabalha perto da igreja, e eu e o pai tomamos a iniciativa de ir para a igreja, e ele foi 3 quintas eucarísticas com a gente. E depois disso, ele está ficando fora da igreja, ele não está entrando mais.
1: Entendi. Quantos anos ele tem hoje?
0: 20.
1: 20. Filha, veja, eu entendo a sua, você usou, estou aflita, e eu compreendo a sua aflição. Só que, infelizmente, a palavra que foi dita pela pessoa foi mal interpretada por ele, ou foi a oportunidade que ele teve de se rebelar. Mas, Josilene, você tem que acalmar teu coração. Repito, acalme teu coração. A semente, quando é plantada, ela fica. Pode vir o inverno, pode chegar a seca, mas depois floresce de novo. O seu filho continue a convidar, mas nunca brigar para ir para a igreja. Sempre convidar. Mesmo que ele fique fora, mesmo que ele esteja... Mas ele está ali naquela fase de uma certa autoafirmação. Então, o exemplo de vocês é o que mais vai calar fundamente na vida dele. A participação nas quintas eucarísticas, na missa dominical e sempre dentro de casa, um ambiente tranquilo. Você vai falar, mas ele não valoriza, você falou, eu trabalho empregada doméstica para sustentar a faculdade dele. Não jogue isso na cara, mas ao mesmo tempo, faça de alguma forma num diálogo ele perceber o quanto esforço está sendo feito pelo trabalho. Não é hora de deixar azedar a marmita. Desculpa usar um termo muito de caboclo. Não é hora de criar controvérsias, brigas dentro de casa. Mas aos poucos, fazer ele perceber. Por exemplo, ele recebe um dinheiro, não recebe?
0: Ele recebe.
1: Trabalha. Então,
0: ele está estagiando, né?
1: Não dê tudo. Faça ele sentir. Não dê tudo de mão beijada. Não é tudo que ele pede que você tem que dar. Quando ele pede, você fazer refletir. Olha, tá difícil. Olha, tem a faculdade. Olha, pensa nas mensalidades. Então, sem brigar, levá-lo à reflexão. Porque, de um lado, você não quer perdê-lo e acaba fazendo tira da boca, e eu acredito nisso, que você tira dos teus gostos, às vezes, para poder suprir as necessidades dele. Às vezes diz um não, olha, no momento nós não estamos podendo. Isso vai fazê-lo acordar. Mas sempre com o diálogo. E olha, Josilene, você é uma mulher de fé. Você vai vencer na vitória, na oração.
0: Amém.
1: Na oração. Tá certo?
0: E assim, padre, e a gente morava em um bairro, e depois que a gente mudou, ele tinha 10 anos. E depois que a gente mudou, a gente morava na Zona Sul e depois foi pra Zona Norte. Aí lá na Zona Norte é a nossa casa própria. E assim, lá não é um lugar que a gente queria, é um lugar que a gente nunca viu na vida, pessoas que a gente nunca viu na vida. E depois que realmente a gente foi pra lá, como diz o senhor, azedou tudo.
1: Então, mas, filha, é a casa própria. Pode não ser um paraíso, pode ser mais simples, mas exatamente, não tem nada a ver com a casa. Toda mudança leva a certas reações. Que Deus abençoe, filha, que Deus a proteja. Eu volto já.
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0: falava com a Joseline e só para reforçar, ela coloca a realidade de um filho que nos 20 anos não valoriza o que está sendo feito e ela trabalha duro, o marido trabalha duro, os pais trabalham duro para sustentar a faculdade. Daí que é importante, às vezes, nunca criar briga, atritos a ponto de magoar, mas não dar tudo de mão beijada. Às vezes, mas não é sempre, não é jogar na cara. É às vezes dizer, nós não podemos dar este passo. Nós não podemos fazer isso. É fazer a pessoa valorizar aquilo que recebe. No que se refere à igreja, filha, o vosso testemunho vai calar mais alto. Você mesmo disse, nós fomos às quintas eucarísticas e convidamos, ele ficou na porta, tá ótimo. Está na porta. É uma questão de tempo, filha. Paciência. Você disse que mudou a casa e aí as coisas azedaram. Primeiro, não jogue, a culpa não é a casa. Toda mudança, mudança de local, de casa, tem reações. Mas se você está preocupada e é de muita valia, eu diria, você pode ligar na paróquia e pedir que o padre vá benzer a casa. Talvez, já digo, que o padre não consiga abençoar todas as casas. Daí que existe os ministros da bênção. Isso é litúrgico. Isso é da nossa igreja. Existe a bênção feita por ministros. Eu tenho, sei, pelo santuário. Nós temos os ministros da bênção. Em última instância, quando chegar, hoje é dia 23, dia... A primeira sexta-feira do mês de agosto, fique atenta que eu benzo a água, o sal, e você vai aspergir na sua casa nova. Mas tire isso da cabeça. Mas se ajuda, que o faça. Filhos amados, Aracaju, meu abraço, ela acompanha pelo YouTube, minha saudação à Rádio Cultura FM, minha saudação ao padre Marcelo Conceição, Dom Josafá Menezes da Silva, da Arquidiocese de Aracaju. Sobre a leitura orante, escute o que as pessoas têm dito, por favor.
1: Aqui é Maria Prata e Cacheta.
0: Opa!
1: Hoje, dia 20 de julho,
0: essa semana.
1: A leitura de Coríntios, capítulo 12, que fala da palavra sobre os dons do Espírito Santo.
0: Os carismas.
1: Há diversos dons,
0: isso.
1: Mas um só Espírito.
0: Isso.
1: Os mistérios são diversos, mas um só Espírito
0: isso mesmo.
1: É o Senhor. Tenho muita fé no Espírito Santo.
0: Eu também.
1: E todos os dias peço ajuda, fé e sabedoria para resolver as coisas certas, do jeito certo, na hora certa.
0: Isso, filha.
1: Sou associada e coordenadora da Capelinha da Santa Chagas. Sou de Guimarães, Minas Gerais. Meu grupo tem 25
0: que
1: pessoas.
0: Que lindo.
1: Um carinhoso abraço, padre, reze por nós.
0: Um carinhoso abraço para a senhora também, dona Maria Paraci. Toca a corneta, sacristão. Por quê? Porque ela é mensageira da Capelinha de Jesus das Santas Chagas. E pergunto, que tal você se tornar um mensageiro da Capelinha hoje? Ligue agora, 0800-410-6060. Lembrando, Maria Aparecida, ela contou, sou muito devoto ao Espírito Santo. E olha que oração bonita que eu também faço. Dai-me, Senhor, a palavra certa, na hora certa, no momento certo. Isso vale para você, lá Josilene, que colocou a realidade com o filho. E também, ela é mensageira da Capelinha, meu abraço às 25 famílias que recebem as Capelinhas. E obrigado por ser associada. E eu digo para você, quanto tempo você me escuta pelo rádio? Não poderia se tornar um associado hoje? Gente, não tem quantia, não é valor estabelecido. Pensa com carinho, gente. Nós temos tantas necessidades. Eu estou aqui 22 anos, das 10 às 11. Você é prova disso. Lhe custa ajudar um pouco? Torne-se um associado. Meu abraço a Guimarães, Minas Gerais, Rádio Única FM, Francisco, que é o diretor, Dom Cláudio Nones Tuns, de Patos de Minas, Bíblia Aberta, Cartilha de Oração.
2: Dá-me a palavra certa na hora.
0: E 1 Coríntios, capítulo 12, versículo 12 seguintes. Eu quero dizer que terminei os dons e carismas. Se alguém quiser acompanhar, fala agora na Palavra de Deus. Vá no YouTube Padre Manzotti, está lá, Dons e Carismas, que é praticamente o início do capítulo 12. Vários dias, escute, aprenda, estude. E agora sigamos. Cristo é como um corpo. Então, a primeira explicação de Paulo é sobre os dons e carismas. A segunda parte do capítulo 12, ele faz uma analogia a partir do corpo humano. E ele diz: Cristo é como um corpo, o qual tem muitas partes. E todas as partes, sendo muitas, formam um só corpo. Assim também, todos nós, judeus ou não judeus, escravos ou livres, fomos batizados pelo mesmo Espírito para formar um só corpo. E a todos nós foi dado beber do mesmo Espírito. Pois o corpo, e isso você sabe disso, o corpo não é feito de uma só parte. E atenção, atenção, agora vem um texto maravilhoso. Escuta bem. O corpo é feito de mãos, cabeça, orelha, pés. É ou não é? O corpo tem vários membros. Olha o que Paulo vai analisar. Se o pé disser, escute bem, já não sou a mão, não sou do corpo, nem por isso deixa de ser do corpo. Se o ouvido disser, já não sou o olho, não sou do corpo, nem por isso deixa ser do corpo. Você vai falar, que absurdo, padre, o que Paulo está falando. Não, não é absurdo, não. Se o corpo todo fosse olho, como poderíamos ouvir? Se o corpo todo fosse ouvido, como poderíamos cheirar? Assim, Deus colocou cada parte diferente no corpo conforme Ele quis. Se o corpo todo fosse uma parte só, não existiria corpo. De fato, existem muitas partes, mas um só corpo. Aqui está a riqueza da igreja. Aqui está a riqueza da comunidade. Cada um tem a sua missão. E ninguém é mais importante do que ninguém. Gente, se a gente perde um dedo do pé, a gente anda igual pato. Tanto que no Antigo Testamento, vou explicar para vocês, uma das punições dos derrotados era cortar o dedão do pé. Porque sem o dedão do pé, a pessoa não corre. Ela anda igual pato. Sabia disso? Era uma das punições dos povos vencidos. Assim eu pergunto, você faz parte da comunidade? E todos nós somos importantes, todos. Não há mais nem menos, mais importante, mais valioso, mais poderoso. Todos somos parte de um corpo e todos somos importantes e igual dignidade diante de Deus. Gente, isso muda tudo. Daquele que está na acolhida, daquele que faz leitura, daquele que serve lá na mesa da caridade, daquele que é padre e diácono. Somos iguais em dignidade diante de Deus e todos importantes, porque um corpo é feito de muitos membros. Voltamos já. Volte comigo.
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0: Queridos filhos e filhas, então reze comigo a partir da palavra de Deus. Senhor, pelo batismo eu faço parte deste corpo místico de Cristo, e eu me coloco a serviço. Repita isso, é tão importante isto. Senhor, eu faço parte deste corpo místico, onde sois a cabeça, esse corpo místico da igreja, povo de Deus. E Senhor, eu me coloco ao seu serviço. Estou aqui. Senhor, fala. O teu servo escuta. Fazendo um eco do evangelho de hoje, mostre que eu enxergarei. Fale que eu te escutarei. Senhor, eu me ponho a seu serviço. Eis-me aqui, Senhor. Não importa o que ireis me pedir. Não importa. Eu não quero serviços que sejam vistos pelos homens. Seja o que for, eu farei. Eu não quero ir para a igreja para ser visto, mas para servir. Dai-me, Senhor, essa disposição, humildade e capacita-me, Senhor. Amém. Esta foi a leitura orante de hoje, mas eu quero voltar. Não sei porquê, mas meu coração pede. Quem poderá resistir? Se o sangue de Jesus está sendo derramado, eu quero partilhar com você. Ontem, uma pessoa me disse assim: padre, a minha causa não tem jeito. A minha causa não tem jeito. Eu sei, a novena virá depois. Mas que bom, sacristão, veio com a música. A pessoa me disse assim: padre, eu estou desanimado. Eu já não consigo mais rezar. Eu estava para celebrar a missa. E eu rezei a missa naquela intenção, dizendo: Senhor, dá um sinal na vida dessa pessoa. Ainda hoje, até meia-noite, eu fui ousado no pedido e rezei a missa naquela intenção. Gente, eu estou testemunhando. Era 1h45, eu rezo missa ao meio-dia. 1h45, recebi a mensagem: Padre do céu, aconteceu um milagre. Aquilo que estava enrolado, embrulhado, sem saída, Deus deu um sinal e as portas se abriram. Por que eu estou lhe contando isso? Porque talvez você esteja como esta pessoa. Talvez não terá oportunidade de falar para mim. Mas não precisa falar para mim, fala para Jesus. Jesus, eu estou enliado, Jesus. Jesus, eu estou num beco sem saída, Jesus. Jesus, eu preciso de um sinal, me ajuda, Senhor. O Senhor ajuda. Por isso eu acredito demais. Acredito demais no poder da oração. Eu abri meu coração hoje contando este fato para te edificar na fé. Maria, que a paz de Jesus esteja com você, Maria.
1: Bênçãos, padre.
0: Deus abençoe. Você fala de onde?
1: Padre, eu moro em Itatiba, São Paulo, perto de Campinas.
0: Perto de Campinas. Como é que você me acompanha ali em Itatiba, perto de Campinas, estado de São Paulo?
1: Ô, padre, faz um mês só que eu estou morando ali. Eu morava no interior de Minas, lá divisa de Espírito Santo.
0: Certo.
1: Eu sempre acompanhei o senhor pela Alexa. Aqui, eu arrumo um jeitinho e ouço o senhor pelo rádio, pela Alexa, pro YouTube.
0: Entendi. Tá bom, sabe? Filha, louvado seja Deus. Tá aí na internet, tá firme no YouTube, Padre Manzotti. Vai lá, minha querida.
1: Ô, padre, eu quero dar um testemunho da minha filha.
0: Conte.
1: A, há 2 anos atrás, a minha filha foi numa consulta, assim, de rotina, para trocar o óculos, a lente. Chegou lá, padre, do nada, ela estava com a retina toda descolada.
0: Misericórdia.
1: E ela, assim, estuda, faz medicina. E ela estava no período de prova, padre. Nós viemos, o médico falou assim, ó, eu quero que você pegue, ela chama Mariana. Quero que pegue a Mariana, leva lá agora para Belo Horizonte. Porque na época eu morava no interior de Minas. E ela estuda no interior de Minas também. Sim. Aí, padre, nós pegamos o carro, padre, sem saber. Meu marido, nós de muito nervoso, viemos para BH. Fez a primeira cirurgia. Eu não vou ficar entrando muito em detalhe, não, porque é longo o caso. É, fez a primeira cirurgia, fez a segunda, a terceira, fazia cirurgia e a retina descolava. Fazia e descolava.
0: Deus.
1: E eu um dia chorando, na quarta cirurgia, chorando, aí eu pedi para Santa Luzia. Aí o médico chegou e falou para mim assim, ó, eu vou mexer só hoje no olho, só hoje a última cirurgia. Se não der certo, mãe, eu não coloco a mão mais.
0: Entendi.
1: Aí, doutor, eu ajoelhei, pedi. A retina descolou. Aí, mas a Mariana, chegamos em casa, ajoelhamos, rezamos um terço para Nossa Senhora das Graças e Santa Luzia.
0: Sim.
1: E aí a Mariana falou assim, mãe, eu conheço um oftalmologista aqui no meu Instagram. A Mariana, ele conversou com a Mariana e falou assim, Mariana, você vai no médico, no Dr. Márcio, em Belo Horizonte, que ele é o melhor em retina. Padre, nós vamos lá. Aí o médico nem cobrou a consulta da minha filha. Padre, ele falou assim, ó, Mariana, eu daqui uma semana eu vou te operar. Padre, na hora que ele saiu da cirurgia, ele só colocou a mão no meu ombro e falou assim, mãe, não foi eu que operei a sua filha, foi Deus.
0: Oh, Deus.
1: Foi Santa Luzia, foi Nossa Senhora das Graças. A minha filha, padre, não recuperou toda a visão, mas ela recuperou quase 40% a
0: Louvado
1: estética
0: seja
1: do olho
0: Deus.
1: Dela.
0: Louvado
1: padre,
0: seja Deus.
1: Padre, eu assim, eu acompanho o senhor tudo, padre, eu rezo. E esse foi um milagre que eu recebi.
0: Com certeza.
1: Agora, padre, eu tô em viagem, padre, eu tô aqui em Uberaba, tô indo para Brasília. Aí é um outro caso, vou falar rapidinho pro senhor.
0: A senhora tá dentro do carro?
1: Tô dentro do carro, nós paramos aqui em Uberaba.
0: Ô, meu Deus do céu, vai lá, olha aí a tecnologia, louvado seja Deus, diga lá.
1: Aí, padre, ó, tá eu, meu marido, a minha mãe e a minha irmã.
0: E que Deus abençoe a viagem, São Cristóvão abençoe.
1: Amém. Padre, eu quero pedir ao senhor pra rezar pra minha irmã tem 50 anos. Teve um transtorno, do nada, padre, do nada. Começou a ter pensamento ruim, não podia ver corda, não podia ver faca.
0: Ô, senhor.
1: Nós buscamos ela, agora nós estamos retornando com ela para Brasília.
0: Como é que é o nome dela?
1: É Dalva Maria.
0: Levarei na missa hoje, eu celebro às 5:30 da tarde. Levarei na intenção, tá bom, Maria?
1: Ô padre, deixa eu pedir uma coisa pro senhor. Daqui uns 15 dias eu vou ligar, quero receber uma capelinha da Santa Chagas, quero ser mensageira.
0: Amém! Toca a corneta, sacristão! Maria, Deus abençoe, uma boa viagem. Fala, filha.
1: Eu queria ganhar um presente do senhor, eu faço aniversário agora dia 31 de julho.
0: Diga.
1: Eu queria um terço do senhor.
0: Mas com o maior prazer, minha santa. Só que você tem que ficar na linha. Fala pro teu marido não andar com o carro que vai cair a ligação. E eu preciso do seu endereço para mandar o terço. E aí a senhora torne-se uma mensageira da capelinha. Fique na linha, eu volto já, gente. Volta comigo na novena.
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3: Pedidos de orações enviados à nossa produção, a Rayane de Fernandes Ferros, pede oração para os pais Ângela e José, para a avó Rosa, o marido Adriano, por todos os seus familiares, agradece a Deus por todas as bênçãos recebidas e pela graça do seu emprego. A Miriam da Penha pede oração para ela, o seu esposo, o irmão Fernando, para o Marcelo, para os filhos dele, os netos, em especial também para a irmã Renata, que Deus abençoe e proteja ela onde ela estiver. Pedidos do José Geraldo da Silva, orações para a esposa Regiane, os filhos Bernardo, Jéssica, Karina, Pedro, os enteados Vitor e Vitória, os genros, os irmãos na pedreira, pela família Silva, também pela saúde da Emily, dona Efigênia, Nelsina e família na Serra dos Linhares. Pedidos da Elaine do Limoeiro, orações para o namorado Keslon, também para a mãe Terezinha, para o Bernardo, para Heitor, Selena, Maria Alice, a sobrinha Laís, também pelo seu irmão em memória, o Luiz Carlos, também para os primos, o Henrique, Pedro, todos os entes queridos falecidos, também pela graça que tanto deseja alcançar. Pedidos da Marinette de Matita, orações em especial para a sua filha Maria Luísa, que está aniversariando hoje. Deus abençoe, dê muitos anos de vida, saúde e felicidades. A Silvana, no bairro Pedreira, pede oração para ela, por sua família, para Maristela e família. Dona Lourdinha, do bairro Preto e toda a família. Tana Cristina e família. Dona Mirtes e família. Débora e família, em especial também para o Leonardo do Pedreira e Cleidiane. Pedido da Fátima de Esmeraldas, em Ferros, orações por sua saúde e também pela saúde do filho Breno Vinícius. Também para os pais Celita Pereira, também o Randolfo Rodrigues, para o marido Geraldo Perpétuo, todos os seus familiares. Pedidos da Cibele, da comunidade do Indaiá, orações para ela, por toda a sua família, para todos que se encontram no leito de hospital. Pedidos da Sidilene, do Morro da Água Quente, orações para sua mãe, os filhos, o esposo, os sobrinhos, todos os seus familiares, todos que precisam de orações, para Carmen, Doca e família, e Carmelita e sua família. Pedidos da Cida Viegas, em João Molevade, orações para ela, por sua família, amigos, vizinhos, também para todos que precisam de orações, os padres, papa, bispo, todos os seus familiares. Pedidos de orações da Luciano do Morro do Rio Tanque. Orações para Isadora, Beatriz, do bairro Abóboras. Também para sua mãe Rosângela, para Larissa e também para ele, todos os familiares.
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0: Eu falava com a Dona Maria e aproveito para abençoar todos os que estão em viagem. Lembrando que sábado é dia de São Cristóvão. E no programa Experiência de Deus eu vou dar a bênção dos motoristas, a bênção de São Cristóvão, no sábado aqui no Experiência de Deus. Meu abraço a Itatiba, São Paulo. Ela acompanha pelo YouTube, Rádio Evangelizar. Ela está lá acompanhando, acho que mudando, cada vez que vai numa cidade, muda a rádio. Graças a Deus, nós estamos com mais de 1.653 emissoras transmitindo. Meu, minha saudação a todos que estão em trânsito. Hoje, aniversário da Rádio Tacibe FM, em São Paulo. E quero lembrar também que nós fizemos, na terça-feira, o lançamento de uma nova catequese no YouTube Padre Manzotti, a importância da Eucaristia. Você já viu lá? Porque às vezes se fala assim, por que é importante receber a Eucaristia? Hoje é quinta Eucarística, faço questão de bater nessa tecla. Gente, você está dirigindo, você está fazendo comida, você está lavando louça, você está lavando roupa. Coloca o teu celular lá e deixa o áudio. Faça disso um podcast. Na verdade, são catequeses de aprofundamento. Tem lá, ó, quantas vezes preciso ler a Bíblia para entender sobre a vida. Seu coração endureceu, aprenda a amar de novo. Outra, como está a sua consciência? Por que precisa da Eucaristia toda semana? E assim por diante. Catequese sobre a Eucaristia, vai lá, e assim outras catequeses. Amado povo de Deus, eu quero lembrar, dia 31 de julho, estarei em Araquari, Santa Catarina, às 19h30, missa e depois show de evangelização, você pode acompanhar pela TV Evangelizar, YouTube Padre Manzotti, Estados Unidos, 15h16, você já garantiu a sua presença no Retiro Nacional nos Estados Unidos, povo dos Estados Unidos, Hudson, Massachusetts, Clube Português. 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E chegou a hora da novena. Não quero me apressar, não. Por isso, quarto dia do Santíssimo Sangue de Jesus. Quem poderá, Senhor Jesus, que derramaste teu preciosíssimo sangue em remissão dos nossos pecados, humildemente peço essa graça que tanto necessito. Qual é a graça que você tanto necessita? Qual é a graça? Lava-me, Senhor, com teu preciosíssimo sangue. Derrama o sangue de tuas chagas, mãos, pés e do teu lado aberto. Lava-me com teu sangue por inteiro, corpo, alma, espírito. Envolve com teu sangue a minha mente, o meu coração, minha vontade, os meus sentimentos. Derrama o teu preciosíssimo sangue sobre toda a minha pessoa. Senhor Jesus, que teu sangue seja minha defesa, minha fortaleza, minha guarda, e que nada do maligno possa atingir a mim e a minha família. pelo poder do preciosíssimo sangue derramado sobre mim e sobre esta causa que apresento agora. Apresente a causa. Apresente o pedido. E reze comigo, segurando o terço das Santas Chagas, se você o tem. A minha defesa é o sangue de Jesus. Repita. A minha defesa é o sangue de Jesus. A minha proteção é o sangue de Jesus. A minha cura é o sangue de Jesus. A minha fortaleza é o sangue de Jesus. Diante do teu sangue, Jesus, o inimigo é repelido e foge. Todo joelho se dobra nos céus, na terra e nos infernos, porque esse sangue tem poder. O Senhor esteja convosco. Ele está no meio de nós. Abençoai, Senhor, a água, a roupa dos enfermos, as fotos de família. Abençoai os remédios. Abençoai aqueles que mais estão necessitados hoje. Lembra do que eu contei de ontem, a experiência de uma pessoa que disse: eu não tenho saída, não vejo perspectiva. E Deus deu um sinal claro. Confie no Senhor, tenha uma fé inabalável. Em nome do Pai, do Filho, do Espírito Santo. Amém. E eu me despeço com o clipe Inabalável. 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
3: Com mais pedidos de orações, Gislane Teixeira Gonçalves pede orações por Dionísio, em especial também para Idenícia, para o Milton, para Ana, Pedro, Maria Francelina, para Ana Sofia, Miguel, Augusto, para Alice, Emanuele, Gabriela, Arthur, Gael, Henrique, Daniela, Patrícia, Camila, Everton, Daniela, Roberto, Amanda, Alex, Kênia, Laura, toda a família. Pedidos da Adriana de João Molevade, orações especial para a mãe Marisa em João Molevade, para Rosilene e sua mãe Margarida em São Gonçalo do em São Gonçalo, também para Eliana e a Silvana na cidade de Santa Bárbara. Pedidos da Lidiane de Santo Antônio do Rio Abaixo, orações para ela, também para o filho Heitor, para o esposo Alisson, a sua mãe Ivanilde, seu pai Marcelo, para a sogra Terezinha e todos os familiares. Pedidos da Ladinha, do bairro Bela Vista, orações por toda a sua família, amigos, em especial para o filho, que está precisando muito, que Deus restaure a saúde dele. Também para a sua saúde, a Raquel de Itabira, orações para sua mãe Aparecida, o pai Elísio, pela saúde deles, seus irmãos, sobrinhos, todos os familiares e todos lá da Capela da Ponte. Pedidos da Gisele de Valadares, de Passa Bem, orações por sua saúde e da sua mãe Daci, o seu pai José, os irmãos, sobrinhos, em intenção de graça alcançada para todos os seus familiares. Pedidos do José dos Santos, do Bom Jardim, orações para a mãe Expedita, as irmãs Aparecida, Piedade, Maria do Carmo, Carmelita Pinta, também Denilson, todos os familiares. Pedidos da Soninha, do Baú Simão, orações pelos enfermos, todos que precisam de orações, em especial para Rosa de Lucas da Serra, que está aniversariando, que Deus abençoe, dê muitos anos de vida, saúde e felicidades. A Silvana de Hematita pede oração para ela, seus familiares, para todos os enfermos, pela paz mundial. Clélia Luciana de Itambé pede oração por sua saúde, dos filhos Geice e Jefferson, pela saúde do Leandro, todos os seus irmãos, todos os seus familiares e também por graça que deseja alcançar. Aline de Braúnas pede oração para Geraldo, Alice, a cunhada Antônia, para Doninha, Ana Paula, Regina, Alzira, Missy, Samuel, Daniel, Daiane, a cunhada Maria, para Rosângela, o esposo João, todos os seus familiares. Pedidos da Juliana, da Cutia, orações por sua saúde e também por uma graça especial. A Ivanete de Bom Sucesso. A Ivanete do Bom Sucesso em Antônio Dias pede oração para os filhos, o neto, seu esposo, genro, nora e seus familiares. Pedidos da Carla Silveira de Itabira, orações e bênçãos para ela, o marido Rafael, o filho Gael, por toda a sua família, em especial para a mãe Rosa, para Catiane, Cristina, Cássia, o cunhado Endel, pelos sobrinhos Roberta e João Pedro, a sogra Silvana, para o Reginaldo, para as famílias Rosino e Silveira. Pedidos de orações do Vicente, em especial para a sua família, para todos da Cachoeira Alta, para Nelma, Bete, Márcia, Jaqueline, todos aqui da rádio também, amém. Pedidos da Aparecida, do bairro Machado, orações para ela, para a filha Ana Paula, Aline, Amanda, Henrique, Arthur, o esposo Branco, para os netos Maria Alice, Benjamim, pela recuperação da saúde da Amanda, do Henrique, também para a prima Juscelene, em especial também para a nora Indianara. Pedidos da Rosilene, do córrego dos... da Rosilene, orações em especial pela saúde do seu irmão Vanderlei, para o seu pai Raimundo, Raimundo Salomé e toda a sua família. Todos os pedidos enviados à nossa produção serão encaminhados para a equipe do padre Reginaldo Manzotti.
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1: Baixa liquidez mantém mercado de algodão travado, mas preços resistem. Na Oriente, agora 11:10. O mercado brasileiro de algodão em plumas segue com baixa liquidez, refletindo o desacordo entre compradores e vendedores quanto aos preços e, em alguns casos, a qualidade dos lotes ofertados. Segundo o Centro de Estudos Avançados em Economia Aplicada, a postura firme dos vendedores ativos, sobretudo para lotes de melhor qualidade, e a necessidade pontual de compra de algumas indústrias sustentam as cotações. Pesquisadores do Centro afirmam que agentes acompanham os avanços da colheita e do beneficiamento da safra 2025-2026, processos considerados fundamentais para o cumprimento dos contratos e termos destinados aos mercados interno e externo.
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1: Temperatura neste momento em Divisa Alegre, 23 graus, umidade relativa do ar 62%.
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1: O FMG prorroga inscrições do processo seletivo Seriado 2026 até 14 de agosto. Oriente 1111. Os interessados em participar do processo seletivo seriado da UFMG ganharam um prazo adicional. A instituição prorrogou as inscrições até às 17 horas do dia 14 de agosto. As candidaturas devem ser feitas exclusivamente pela internet, na página da Diretoria de Processos Seletivos e Concursos Públicos, COPEV. O processo é voltado a estudantes e concluintes do ensino médio, além do público da Educação de Jovens e Adultos, EJA. Com adiamento, a data limite para pagamento da taxa por boleto bancário também foi redefinida, passando para o dia 17 de agosto. Os concorrentes que solicitaram isenção da taxa de inscrição ou entraram com recurso contra o indeferimento do pedido já podem verificar os resultados na área do candidato do portal da COPEV. 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
1: Muito bem, vamos juntos na sua Oriente FM, sucesso o tempo todo. Emissoras do Grupo Valdir Rocha de Comunicações, bom dia, excelente quinta-feira para você ligado comigo. Vamos juntos até o meio-dia, aumente o som para ficar bom.

0: 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Muito mais música já já aqui no Bom Dia Oriente. Volto já.
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0: 11:26, bom dia!
1: Bom dia!
0: Muito mais música, mais alô, mais abraços para os amigos da sintonia, abraçando os amigos de Braúnas, tá aí participando com a gente, obrigado pela companhia. Lucilene Pedra Azul também tá vindo a gente, os seus pais, Dona Maria de Lourdes, seu Eupídio, toda a família aí sempre com a gente. Vamos juntos na Oriente, 11:27.

0: 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Bom dia.
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0: Muito mais música, mais alô chegando por aqui pros amigos. Na sintonia, a Vânia do Campestre, distrito de Poema, mandando alusão especial para sua mãe Conceição, os irmãos Raimundo, Robson, Sandra, Gilson, Ailton, também pro sobrinho Daniel, todos aí na sintonia. Bom dia.

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0: Finalizando muito bem o Bom Dia Oriente desta quinta-feira. Mandando alusão pros amigos aí na sintonia. Alô, dona Ana Maria, na comunidade Tombo, tá lá ligadinha no programa. Obrigado pela participação. A Lúcia, dona Lúcia também na sintonia. Os amigos de Poções, os amigos do Lambari sempre com a gente. Obrigado pela participação. Daphne Neres, em Pedra Azul, tá ligadinha também no programa. Já já tem Oriente Rede, muito mais música na sua tarde aqui na Oriente. Amanhã a gente se fala a partir das 8. Um abraço, gente!
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0: SUS poderá garantir descontos em remédios e aumentar os medicamentos na rede pública. Na Oriente, um faltando para o meio-dia. O SUS passará a contar com o comitê para negociar os preços de medicamentos que poderão ser incorporados à rede pública. Entre eles, poderão ser alvo das negociações os remédios usados nos tratamentos para câncer e doenças autoimunes. O Comitê de Negociação de Preços para Compra de Medicamentos foi instituído nesta quinta-feira e será coordenado pela Comissão Nacional de Incorporação de Tecnologia no Sistema Único de Saúde, Conitec, vinculado ao Ministério da Saúde. A nova estrutura será permanente e terá atuação técnica. A expectativa da pasta é obter descontos superiores a 50% na compra de medicamentos. Segundo o Ministério, isso será possível porque o SUS é um dos maiores compradores do país, o que amplia o poder de negociação com os fabricantes.
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0: Manhã de quinta-feira em Sabará, parcialmente ensolarada, com temperatura aos 27 graus, umidade relativa do ar 38%.
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0: Brasil Soberano 3 terá impacto nas contas públicas, avalia especialista. Na Oriente, agora meio-dia. O lançamento do Plano Brasil Soberano 3, anunciado pelo governo federal para apoiar empresas afetadas pelo tarifaço dos Estados Unidos, pode gerar efeitos sobre as contas públicas e aumentar a dependência de setores que já recorrem com frequência a incentivos governamentais. A avaliação é da economista Mônica de Bolle, pesquisadora sênior do Peterson Institute for International Economics em Washington. Na análise da especialista, embora o impacto fiscal na nova linha de crédito não seja elevado, ele ocorre em um momento delicado para as finanças públicas brasileiras. Tudo isso tem um efeito, claro, tem um impacto nas contas públicas brasileiras. Então, evidentemente, isso vai ter efeito sobre o déficit fiscal e, eventualmente, sobre a dívida pública brasileira. A qualquer momento, mais notícias na Oriente. 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

0: Meio-dia e 22 minutos.
1: Vicente Fernandes. Essa é pra tocar no coração de vocês, hein?

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0: Oriente, 1:04.
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2: Terça-feira, 5 de maio, começando mais uma edição do Café Express. Eu sou Vitória Vieira.
3: Confira só as manchetes de agora do Café Express.
2: Governo lança campanha nacional pelo fim da escala de trabalho 6x1.
3: Começam a valer penas maiores para furto, roubo e receptação.
2: Mercado eleva a previsão da inflação para 4,89% neste ano.
3: Você vai saber quais são os títulos de renda fixa recomendados pela XP agora para o mês de maio.
2: Log e Fundo Imobiliário do Itaú firmam um acordo de R$1 bilhão. O governo federal lançou uma campanha para o fim da escala de trabalho 6x1 sem redução salarial. O objetivo é melhorar a qualidade de vida dos trabalhadores. A proposta prevê a redução da jornada semanal para 40 horas, mantendo o limite de 8 horas diárias e garantindo 2 dias consecutivos de descanso. Segundo a Secretaria de Comunicação Social, cerca de 37 milhões de pessoas podem ser beneficiadas. O modelo busca equilibrar produtividade, bem-estar e inclusão social, além de estimular os impactos positivos na economia.
3: A Lei 15.397 de 2026 aumentou as penas para crimes como furto, roubo, receptação e estelionato, incluindo golpes virtuais. O furto simples passa a ter pena de até 6 anos, enquanto o furto de celular pode chegar a 10 anos. Crimes eletrônicos também tiveram punições ampliadas. No caso de roubo com morte, a pena mínima sobe para 24 anos. A receptação agora prevê até 6 anos de prisão e a interrupção de serviços de comunicação passa a ter pena maior. A lei também determina a punição em dobro quando os crimes ocorrerem em situações de calamidade pública ou atingirem estruturas de telecomunicação.
2: A previsão do mercado financeiro para o Índice Nacional de Preços ao Consumidor Amplo subiu de 4,86% para 4,89% neste ano, segundo o Boletim Focus. É a 8ª alta consecutiva, influenciada pela guerra no Oriente Médio, que pressiona combustíveis e inflação, ultrapassando o teto da meta definido pelo Conselho Monetário Nacional de 3%, com tolerância de até 4,5%. Em março, o índice foi de 0,88%, com destaque para transportes e alimentação, segundo o IBGE.
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3: A XP Investimentos manteve para maio uma postura conservadora em renda fixa, com preferência por ativos pós-fixados para capturar o nível ainda elevado da taxa básica de juros. A casa avalia que o carrego segue atrativo no curto prazo, mesmo com o início do ciclo de cortes da Selic. A recomendação reflete um cenário macroeconômico ainda pressionado. Em abril, o Comitê de Política Monetária reduziu a Selic para 14,5% ao ano, mas a inflação continua no radar, influenciada por fatores externos como petróleo elevado e tensões geopolíticas.
2: A Log Comercial anunciou que avançou com a maior venda de ativos da história ao fechar um acordo de R$1 bilhão com o fundo imobiliário Itaú Log CP. Segundo fato relevante, a operação envolve a alienação de 11 empreendimentos logísticos e reforça a estratégia de reciclagem de portfólio da companhia.
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3: As notícias do Brasil e do mundo, este é o Café Express. 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
6: Oriente 1:45.

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0: Oriente 2 e 4.
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2: Olá, você por dentro das notícias do Brasil e do mundo. Este é o Café Express.
3: E eu sou Vitória Vieira. Vamos às manchetes.
2: Bilhões de refeições ao redor do mundo estão em risco por causa da guerra no Irã, diz presidente de empresa de fertilizantes.
3: Preços do milho tiveram leves ajustes regionais na semana passada.
2: Inscrições para a formação de professores de matemática vão até o dia 15.
3: Apple supera em lucro e receita no segundo trimestre fiscal.
2: Brasil Agro vende área de fazenda no Paraguai. A guerra no Irã e a instabilidade no Golfo, com bloqueios no Estreito de Hormuz, podem interromper o fornecimento global de fertilizantes e seus insumos, segundo o executivo da Yara International. Sven Tore Hauster alertou que o impacto pode reduzir a produção agrícola mundial e ameaçar a segurança alimentar, com potencial perda de até 10 bilhões de refeições por semana. Países mais pobres seriam os mais afetados. A menor disponibilidade de fertilizantes tende a reduzir a produtividade das safras, o que pode gerar escassez e maior competição por alimentos no mercado global.
3: Os preços do milho tiveram leves variações na última semana nas principais regiões produtoras do Brasil. Em São Paulo, houve pequenas altas devido à restrição na oferta por parte de vendedores, enquanto no Sul e no Centro-Oeste predominaram as quedas. A pressão sobre os preços veio do avanço da colheita da safra de verão no Sul, dos altos estoques disponíveis e da forte colheita de soja no Centro-Oeste. As negociações ocorreram de forma pontual, com compradores priorizando estoques já adquiridos e vendedores cautelosos, limitando a oferta diante da instabilidade climática.
2: O Ministério da Educação, com apoio da Universidade Federal do Ceará, abriu inscrições até o dia 15 de maio para o curso de aperfeiçoamento em ensino de matemática na educação básica. A formação é destinada a professores do 5º e 6º ano e formadores pedagógicos vinculados a escolas participantes do Compromisso Nacional Toda Matemática. São 100 vagas por estado, divididas igualmente entre os anos atendidos. O curso tem 180 horas, modalidade à distância com atividades online e possíveis encontros presenciais. Participantes com frequência mínima de 75% nas atividades síncronas receberão certificado.
3: Vamos com as notícias do mercado financeiro.
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3: A Apple informou que teve lucro líquido de 29 bilhões de dólares no segundo trimestre fiscal, aumento de 19%. O lucro ajustado por ação foi de 2 dólares, acima dos 1,97 dólar previsto por analistas. A receita foi de 111 bilhões de dólares, também ultrapassando as estimativas, e avançando 16% em relação ao segundo trimestre fiscal de 2025. A receita com iPhones subiu 21% para quase 57 bilhões de dólares à medida que os consumidores continuaram a trocar os aparelhos em forte ritmo.
2: A Brasil Agro, a GRO3, informou ao mercado a venda de uma área total de 921 hectares da fazenda Muruti, propriedade localizada no Paraguai. Mostrou um fato relevante divulgado ao mercado. O valor nominal da transação é de US$ 1.500.000. Equivalente a 3.062 dólares por hectare útil. Deste montante, o comprador realizou o pagamento inicial de 350 mil dólares e vai realizar um pagamento adicional de 853 mil dólares, mediante o cumprimento de condições suspensivas, e pagará o saldo remanescente de aproximadamente 300 mil dólares em 3 parcelas anuais.
3: Uma pausa rapidinha no Café Express. Voltamos já já.
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0: Oriente 2:24.
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0: 15h04.
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0: Quintou o bebê, 23 de julho. Quinta-feira sensacional para você. Aqui é o Fernando Leme. Edição do programa Cai no Laço na sua quinta-feira, que antecede um finalzão de semana. 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
0: Praticamente o último final de semana do mês de julho. Vai vendo, hein? Vamos aos fatos que marcaram época no Brasil e no mundo. No ano de 1840, do dia 23 de julho, aos 14 anos, Dom Pedro II, ele foi considerado maior de idade e assumiu o trono brasileiro. Em 1904, a casquinha de sorvete ela foi inventada na Feira Mundial de St. Louis, nos Estados Unidos. Em 1929, o governo fascista da Itália proibiu o uso de palavras estrangeiras. Em 1931, a França anunciou que não tinha condições financeiras de mandar atletas para a Olimpíada de Los Angeles, nos Estados Unidos. Em 1932, Santos Dumont, o brasileiro que inventou o avião, se enforcou com uma gravata em um hotel no Guarujá. Ele não se conformava em ver o seu invento usado como arma de guerra. Em 1952, Ademar Ferreira da Silva conquistou a segunda medalha de ouro brasileira na história dos Jogos Olímpicos. Em 1965, os Beatles lançaram o LP Help na Inglaterra. Em 1970, o ministro da Justiça, Alfredo Buzaid, ele se comprometeu a investigar e punir os integrantes do Esquadrão da Morte, a polícia que matava presos políticos. E em 86, Sarah Ferguson tornou-se oficialmente divorciada do príncipe Andrew, irmão de Charles, herdeiro do trono britânico. Hoje é aniversário do Daniel Radcliffe, ator, da dançarina Sheila Mello, ex-Eltian, do também cantor Felipe Dillon, do ator Woody Warrelson, do Renato Borghetti, músico, do cantor Flávio Venturini. E hoje nós estamos comemorando, então, o Dia Mundial da Baleia e do Golfinho. Hoje é o dia da maioridade de Dom Pedro II. E é também o dia do guarda rodoviário.
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0: E vamos lá, conferindo aí a nossa programação. Segue.

Pois é, Brasil ficou fora do mapa da fome pelo segundo ano seguido. Vamos ver o que está falando aqui. O Brasil está fora do mapa da fome pelo segundo ano consecutivo e alcançou o menor índice de insegurança alimentar severa da história. Não sei, essa informação aqui não está meia capciosa, né? O resultado ele foi divulgado na última terça-feira pela Organização das Nações Unidas por meio do relatório O Estado da Segurança Alimentar e Nutrição do Mundo. Segundo o levantamento, 16,7 milhões de brasileiros deixaram a condição de insegurança alimentar severa no triênio 2023-2025. Hoje, menos de 2,5% da população está em risco de subalimentação, percentual usado pela Organização das Nações Unidas para Alimentação e Agricultura, para poder definir quais países fazem parte do mapa da fome. O que você acha sobre essa informação? Vamos lá, o programa continua.

0: E essa é a Oriente FM 103,1. E vamos mandar aquele alô, registrando aqui a audiência na cidade de Nova Era. Obrigado pelo carinho. Alô, vocês aí de Alvinópolis. Alô, Barão de Cocais.
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0: Olha que legal, muita música, muita informação e os alôs já estão chegando. WhatsApp para variar, forrado de abraços. Deixa eu mandar um abraço aqui nesse bloco para Solange, para Laurinha também, que está acompanhando a gente. A Inês Alves, obrigado pelo carinho. Ana Lúcia, que está com a gente também. O João Andrade, a Cida Santos e a Rosimere. Rosimere Santos também. Cida e Rosimere Santos acompanhando a gente. Obrigado pelo carinho.
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0: a gente segue por aqui com muita música boa. 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
0: Essa é a trilha sonora da sua programação. Vamos lá, continua.

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0: bom que você está acompanhando o nosso programa com muita música boa, muitas informações também, né, do Brasil e do mundo. E as suas participações através do WhatsApp, vai mandando aí, porque daqui a pouquinho rola aquele salve, daqui a pouquinho vai rolar aquele super alô.
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1: te peguei aí curtindo a nossa programação e curtindo essa música. Que bacana. Nosso muito obrigado aí pelo seu carinho, nosso muito obrigado aí pela sua sintonia. É hora de mandar alô, né? Deixa eu ver quem tá comigo aqui. Giovanni Souza, a Vanderleia também, a Adriana Gonçalves, obrigado pelo carinho, a Maria Nazaré, a Sara... E a Priscila Scarpa também está acompanhando o nosso programa lá de casa. Ah, tá faltando um aqui, ó. Paulo Marciano também está acompanhando a gente aí. Um grande alô.
2: 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Voltamos em instantes.
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0: E vamos lá, conferindo aí a nossa programação, segue. Continue mandando seu WhatsApp aí para a nossa programação, anote aí, ó. 319-7215-3001, esse é o WhatsApp da Oriente FM. Música boa para você é aqui na nossa programação.
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0: bate palma e faz barulho à vontade aí, Guarapari.
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população de baleias jubarte no Brasil cresceu 27 vezes desde a proibição da caça comercial. Eram 2 mil animais em 1986 e hoje aproximadamente 35 mil passam todos os anos pelo litoral brasileiro, que é um dos maiores símbolos da recuperação da espécie, foi o que informou o IBJ, o Instituto Baleia Jubarte. Nessa época do ano, entre junho e novembro, as baleias migram das águas geladas da Antártida para o litoral do Brasil, onde encontram águas mais quentes para poder acasalar e dar à luz aos seus filhotes. O espetáculo pôde ser visto principalmente na região de Abrolhos, entre os estados da Bahia e o Espírito Santo, e também na Baía de Guanabara, no Rio de Janeiro. Abre aspas, diz aqui, é maravilhoso. Mostra que as baleias estão se recuperando, estão saudáveis e prosperando. Foi o que disse o Enrico Marcovaldi. Ele é cofundador do projeto Baleia Jubarte.

0: Morada.
1: Sensacional, muita música boa. Você tá curtindo aí o nosso programaço? Bom demais. E agora é hora de mandar alô pra quem tá na sintonia da nossa programação, né? Meu amigo Renan, a Larissa Cauani também tá aí na sintonia. Obrigado, Rafaela. Alô, Danilo Alves, um abraço pra vocês aí. O Rogério Silva também, a Gládia. Alô, Carlos Ribeiro, aquele alô. Daqui a pouquinho tem mais.
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0: 16 horas. Fernando Leme
1: 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Sempre com o melhor do som, o som que você gosta. Participe através do WhatsApp, 319-721-5301. Esse é o WhatsApp da Oriente. 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E vamos lá, sequência de músicas por aqui. Não para.

música mais gostosa no seu rádio. Obrigado pela audiência. Continue participando aí através do WhatsApp, porque daqui a pouquinho vai rolar aquele salve. Daqui a pouquinho vai rolar aquele alô pra quem tá acompanhando a nossa programação. Obrigado aí pela audiência. Vamos lá, a música continua.

0: Alô, Antônio Dias. Alô, Cidade de Ouro Fino. Um beijão pra vocês aí. Alvorada de Minas também na sintonia. Sintonizados aqui na 103,1.
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1: Mais músicas pra você e também a hora de mandar alô pra quem tá na sintonia da nossa programação. O Thiago Félix tá acompanhando o nosso programa, a Elisa Alcântara também, o Lucas, a Ana Paula, a Rosana, o Alex Bezerra, obrigado pelo carinho, pela audiência. Alô, Lucimara, grande beijo pra você também, a Fernandinha Santos, tá adorando a programação, e a Nath, obrigado Nath, beijo, daqui a pouquinho a gente manda mais alô.
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0: Olha que boa, bacana, cara. Um ex-faxineiro, o nome dele é Bruno Eulálio Santos, de 26 anos, recebeu o diploma de médico na Universidade Federal de Santa Catarina e poucos dias depois viveu um momento que jamais vai esquecer. No primeiro plantão da carreira, a primeira paciente atendida foi justamente a irmã dele, a mulher que ajudou a criá-lo e nunca deixou de acreditar nele. Ao entregar a primeira receita médica da vida, Bruno não conseguiu esconder a emoção. Ele disse aqui, ó, abre aspas, existem conquistas que nenhum diploma consegue explicar. Ontem eu assinei meu primeiro receituário como médico. Mas o que tornou esse momento inesquecível foi a pessoa que estava do outro lado, a minha irmã, que em tantos momentos da minha vida também foi mãe. Porto seguro e também incentivo. Que legal. Bacana. Parabéns, garoto. É isso aí. Essa é a prova de que nunca é tarde, né? Para se reiniciar, nunca é tarde para começar, nunca é tarde para conseguir conquistar todos os seus objetivos. A cerimônia da formatura foi na semana passada e o doutor Bruno já começou a trabalhar. Parabéns, Brunão!
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0: Marília Mendonça. Todo mundo vai sofrer, rapaz.
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2: Aquela música maravilhosa que você gosta rola aqui na nossa programação. Nosso muito obrigado pelo seu carinho, pela sua audiência. Continue pedindo a tua aí através do nosso WhatsApp. Daqui a pouquinho a gente vai mandar aquele alô pra galera toda que tá na sintonia aí. E claro, sua canção também rola aqui na nossa programação, né? Muito bom saber que você tá aí. Esteja você em casa, no seu trabalho, esteja você aí dando uma caroninha pra gente no teu carro, no teu caminhão. Nosso muitíssimo obrigado pela tua audiência. Vamos lá, programação...

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0: muita música boa, muitas informações também do Brasil e do mundo, né? E as suas participações. Vamos lá, vamos ver quem tá mandando abraços e beijos aqui. A Érica, a Daiane Gomes também, a Camila, o Elias Vieira tá na sintonia, meu amigo Renato, a Dani, Augusta Martins, obrigado pelo carinho, a Daisy e também o Alber, valeu, e o Estevão, que estão acompanhando o nosso programa aí, aquele abraço.
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0: 16h42. 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
1: 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Programação sensacional pra você que tá curtindo aí a gente. Nosso muito obrigado pela sua audiência. Já participou do programa? Manda o WhatsApp aí pra rádio, fica à vontade. Daqui a pouquinho a gente vai mandar aquele super alô pra todo mundo aí na sintonia. Pede sua música, manda abraço, mostra que você tá na sintonia. Se você ainda não acessou as nossas páginas nas redes sociais, acesse e participe também. Dá um like lá pra gente, siga a gente nas nossas redes sociais. Vamos lá, a programação segue.
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1: E vamos lá, porque por aqui é só música boa.

0: valeu, valeu, Matheus Calma, Simone Mendes.
1: Que linda!
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aquela música que você gosta, na melhor programação do seu rádio. Você participa, você pede, a gente, né, vai anotando aqui os pedidos musicais, mandando para o programador e a qualquer momento rola na nossa programação. Vamos nessa, a música continua.

0: Sensacional, hein? Só música boa pra você aqui na Oriente. Obrigado pelo carinho e pela sintonia. Aliás, só lembrando você que tá aí acompanhando a nossa programação, pra você que tá acompanhando a Rádio Oriente FM, continue participando junto com a gente através do nosso WhatsApp, que é o 31 97215 3001, também através da nossa página no Facebook, que é o www.facebook.com/RedeOrienteFM. Vai lá!
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2: Mari Fernandes, Mari no Vazinho, ao vivo em BH.

0: quem gosta?
1: E os alôs não param de chegar. Muita música boa, muita informação e aquele alô bacana pra todos vocês aí na sintonia. Vamos lá, registrando as participações aqui do meu amigo Wellington, a Silvandira. Muito obrigado aí, Silvandira Bezerra, Carol Souza, Ronaldo, o Jonathan. Obrigado pelo carinho, Jonathan. O Edivaldo também tá junto com a gente aqui e o Flávio Santos. Valeu!
2: E lá se foi mais uma sequência. Não mude de sintonia porque eu volto já pra gente seguir com mais músicas pra você. Peraí.
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0: 17:02.
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0: Quinta-feira, que coisa boa, 23 de julho, babados e fofocas está começando. Continue mandando seu WhatsApp aí para nossa programação, anote aí, ó, 319-7215-3001. Esse é o WhatsApp da Oriente FM.
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0: Do outro lado, a Gi, ó, aqui do outro, no outro microfone, fala pra gente qual vai ser a dica de hoje.
3: Fernando, truquezinho pra você lavar e conservar aí, panelas de ferro, disco de arado, formas de ferro, travessas, enfim, tudo que for de ferro que você tiver na tua casa.
0: Ah, isso é importante, porque o ferro, ele, lamentavelmente, ele acaba enferrujando se você não fizer um trabalho.
3: Sim, exatamente, então eu vou te ensinar como limpar ele, né, porque, tipo, não adianta passar bombril nem nada disso quando gruda alguma carne que faz alguma crostinha, né, então vou te ensinar desde a limpeza, lavar. Lavagem dessa panela de ferro, desse disco de arado, até como secar e depois como conservar ele para que ele não enferruje.
0: Maravilha. E a primeira fofoca, manda?
3: E bora de fofoquite, meu povo. É isso mesmo. Tô aqui no R7 e a Bruna Marquezine processa paparazzo por fotos com o Shawn Mendes, né? Vamos saber quanto que a atriz tá pedindo? A Bruna, ela tá processando o paparazzo Dilson Santos e a agência de fotografia Agnews por cliques feitos dela e do namorado dentro de um apartamento no Rio, né? A informação foi confirmada ao blog pela assessoria de imprensa da atriz. Na ação judicial, a Bruna solicita uma indenização de R$40 mil, além de proibição imediata de comercialização e divulgação das imagens, né? Ao blog, a Agnews não quis comentar o assunto, já o Dilson não respondeu as mensagens até a publicação dessa nota aqui no portal do R7. Gente, as fotos em questão, né, são da Bruna e do namorado em momentos de carinho dentro de um apartamento no bairro de São Conrado, na zona sul do Rio de Janeiro, né? Dia 24 de março. O romance da Bruna, né, com ele foi confirmado aí após os dois serem flagrados aos beijos numa praia em Alagoas, né, encerrando semanas de especulação. Depois disso, eles foram vistos diversas vezes juntos, até mesmo na Califórnia, né? Então, assim, tá mais do que assumido. Acho que o problema das fotos, gente, é que eu acho que ele deve ter usado um zoom. Eles estavam dentro do apartamento, eles não estavam na rua, né? Então aí eu já não sei como é que vai funcionar esse lance aqui na justiça, não.
0: Já tem mais uma pra você. Boa quinta. Vamos de música.

0: babados e fofocas na nossa quinta-feira, 23 de julho. Daqui a pouquinho tem a dica da Gi.
1: É, um truquezinho bem legal pra você conservar aí as suas panelas travessas, disco de ferro, né, disco de arado aí, sem ferrugem, e como lavar ela da maneira correta.
0: Boa!

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1: 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Mandar um alô aqui pro pessoal de Itabira, que tá na nossa sintonia. Obrigado pelo carinho. Alô, pessoal aí de Ferros também. Passa bem, Morro do Pilar. Obrigado pelo carinho, pela audiência.
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1: Mais músicas pra você, muita informação na sua quinta-feira que antecede o final de semana. A propósito, último final de semana do mês de julho já, hein? Próximo final de semana já é mês de agosto, pelo amor de Deus. Manda mais fofoca, Gi.
2: E o cantor Milton Nascimento, de 83 anos, recebeu alta hospitalar, né? Agora no último dia 21, após passar 5 dias internados pra tratar um quadro de pneumonia. A notícia ela foi compartilhada, né, pelo filho do artista, o Augusto Nascimento, por meio das redes sociais. Numa publicação, ele mostrou uma foto segurando a mão do pai e tranquilizou os fãs ao informar que Bituca continuará o tratamento em casa, né? Olha o que, que ele disse: vencemos mais uma. Voltando pra casa, onde seguiremos com o tratamento e cuidados necessários. Obrigado pelo carinho de todos. A gente até trouxe a notícia aqui da internação dele, né? Que ele tava pra receber alta a qualquer momento e recebeu, graças a Deus, né? A publicação ela foi feita com mensagens... Recebeu muitas mensagens de carinho, né? Nessa publicação, de apoio dos admiradores do cantor, que comemoraram aí a recuperação do artista.
1: Já tem mais uma pra você. 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

0: 17:21.
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2: Vamos lá, seguindo o nosso programa, já estamos de volta na sua 103,1 Rádio Oriente FM.
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2: E vamos fofocar.
3: Ai, ai, ai, gente, e essa semana começou com um pequeno susto pra nossa Ana Castela. A cantora usou as redes sociais pra contar que viveu um pequeno perrengue ao sair da academia, quando acabou encostando o pneu da caminhonete em uma motocicleta estacionada. Apesar do incidente, ela garantiu, né, que ninguém se feriu e levou a situação com bom humor. Em vídeos publicados nos stories, a boiadeira explicou que dirigia sua Ram 3500, né, personalizada especialmente para ela, quando aconteceu o imprevisto. Entre uma explicação e outra, a artista ainda brincou com a sequência né, dos acontecimentos do dia e arrancou risadas dos seguidores. Olha, quem tá agorando com a minha segunda-feira, vocês podem parar, que eu vou tomar banho de sal grosso, né? Ao relatar o episódio, a cantora explicou que na saída da academia estava com bastante cuidado ali para não atingir os carros que estavam estacionados, porque ela estava com um carro grande, né? No entanto, acabou não percebendo que havia uma motocicleta próxima da caminhonete. Aí ela revelou como tudo aconteceu, né? Que a moto estava estacionada e aí, sem querer, bateu o pneu nela. Gente, eu saindo da academia tomando todo cuidado para não bater em nenhum carro, porque eu tô com esse trambolho aqui, não tomei cuidado, foi com a moto. Mas ela disse que não estragou, não aconteceu nada. E mesmo que tivesse estragado, né? Ana tem muito dinheiro aí para poder pagar o conserto da moto, né?
2: Já já tem mais uma. Segue o baile, bebê.
4: Situação, hein?

0: solteira desproporcional.
1: Máximo.
2: Gregory Matheus.
1: Obrigado, irmão.
2: Deus abençoe.
3: Daqui a pouquinho, já eu trago mais música pra você, porque agora dá uma paradinha aqui pra gente trazer, pra você saber qual vai ser a dica do dia de hoje, né, Gi?
4: Isso mesmo, vou te ensinar como fazer a limpeza e também a conservação aí das suas panelas de ferro.
3: E você vai participando aí, mandando seu WhatsApp pra gente, daqui a pouquinho a gente vai mandar aquele super alô pra você. Vamos lá, o programa continua.

0: Essa é a Oriente FM 103,1 e vamos mandar aquele alô registrando aqui a audiência na cidade de Nova Era. Obrigado pelo carinho. Alô vocês aí de Alvinópolis, alô Barão de Cocais.
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0: babados e fofocas, com muita música boa e suas participações, WhatsApp pra variar bombando. E a gente trazendo as principais fofocas e as principais informações que estão, assim, ó, no topo das 10 mais buscadas nas redes sociais. Manda mais uma, Gi.
1: Gente, e o sabre de luz original que foi utilizado por Mark Hamill no papel do Luke, né, em Star Wars, né, o Império Contra-Ataca, 1980, foi vendido por US$3,75 milhões. Se a gente converter, daí mais de R$19 milhões, né, durante um leilão que foi realizado em Dallas, no Texas, né, nos Estados Unidos. Com o valor, o objeto se tornou a peça mais cara da franquia já arrematada em leilão. A venda, ela foi conduzida pela Heritage Actions, né? E superou aí com folga o preço inicial estimado, que era de US$1 milhão, que daria em torno de R$5 milhões, né? O item, ele ficou famoso por aparecer em uma das cenas mais marcantes da saga. O confronto, né, entre o Luke e o Darth Vader na Cidade das Nuvens, quando o vilão revela ser o pai do jovem, né? E corta sua mão durante o duelo. Gente, quem tem, né? Arremata até essas coisas. Eu não tô arrematando nem o binguim da escola do meu filho.
0: Daqui a pouquinho tem mais uma pra você. Vamos lá, uma rápida parada, já já tem mais.
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0: E assim vamos seguindo com o nosso programa. Vamos lá. 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
0: Mais informações, manda mais uma, Gi.
2: Eu sei que a gente já falou da Ana Castela aqui hoje, mas tem outra fofoquinha dela que eu tô aqui agora no Ofo Chico. A Ana, gente, estava em defesa do pai após ataque de um internauta. Pois é, a Ana usou as redes sociais para defender o pai, né, o empresário Rodrigo Castela, depois que o internauta publicou um comentário ofensivo sobre ele. O episódio começou quando o seguidor ironizou a presença constante do pai do lado da sertaneja e insinuou que ele viveria do sucesso financeiro da filha. Né? Ué, faz nada, deve viver do dinheiro dela, tem mais que acompanhar mesmo, é o que escreveu o internauta. E aí, óbvio, né, gente? Logo depois, a Ana respondeu à provocação e saiu em defesa do Rodrigo, né? A cantora destacou a trajetória do pai e relembrou o esforço dele para sustentar a família ao longo dos anos. Olha, meu pai sempre foi muito trabalhador, nunca deixou faltar nada em casa, né? Em seguida, ela contou que o empresário continua envolvido com as atividades da fazenda, sempre que não acompanha sua agenda de compromissos. Olha, todos os dias, quando ele não tá comigo, ele tá na fazenda, embaixo de sol ou de chuva, junto com meu tio, meu primo e meu avô, né? É, meu pai é homem, diferente de uns. E já falei, se ele quiser parar de trabalhar, que pare e viva da forma que ele merece. Meu velho sofreu demais e hoje o que eu tenho, né, é por ele. Não fale o que você não sabe, meu amigo. Duvido que você saiba carpir ou trocar um chuveiro dentro de casa. Respeita meu pai. Ele tem uma história muito bonita e eu não vou deixar gente igual você, né, a falar bobagens por aí. Foi o que encerrou Ana Castela pouco tempo depois do forte desabafo. A postagem, né, foi apagada no Instagram, né? Ficou feio pra quem comentou.
0: Sensacional. Daqui a pouquinho tem mais. Vamos lá, o programa continua.
3: Vamos embora!

0: esse é o nosso Babados e Fofocas com muita informação, muita música boa pra você. E a Gi do meu lado, dentro de mais alguns minutinhos, tem a dica da Gi.
1: Como higienizar e conservar aí suas panelas de ferro, seu disco de arado, seus utensílios em ferro.
0: Boa, já já!

0: Vamos lá, tem mais música chegando pra você aqui na Rádio Oriente FM.
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0: curtindo aí a melhor programação do seu radinho. Você pode também seguir as nossas redes sociais aí. Siga as redes sociais da rádio no Facebook, no Instagram, no TikTok também. E pode participar através do WhatsApp. Hoje, traz pra gente qual é a dica de hoje. Vamos lá.
1: Bora pra nossa diquinha do dia. Nosso método simples pra limpar a panela de ferro não tem segredo. Você vai enxaguar a panela ainda quente, tá? Vai jogar um pouco de sal grosso dentro da panela. E aí, você vai espalhar o sal grosso e usar uma esponja pra esfregar, como se o sal fosse o sabão, digamos assim, né? Vai enxaguar e vai secar, né, no fogão ali pra poder evitar ferrugem. Pra finalizar, você umedece uma toalhinha, um papel toalha com um pouco de óleo, né? E passa no fundo e nas laterais do interior da panela pra conservar. Mas é só isso. O sal funciona como um hiper abrasivo ali pro ferro, tirando tudo, deixando ele limpinho. Depois você seca bem pra não enferrujar e passa a camada de óleo protetora. Você vai ver. As panelas de ferro nunca mais vai ter ferrugem.
0: Funciona, né? Principalmente o pessoal que tem panela de ferro em casa, funciona, fogão a lenha.
1: Fernando, eu não tenho panela de ferro, mas eu tenho um disco de arado que às vezes a gente gosta de fazer um bife ali na chapa,
0: é,
1: né?
0: Ajuda, né?
1: Esses dias meu marido fez um fondue, ficou assim delicioso. Oh. E eu conservo ele exatamente com essa dica, tanto na hora de lavar utilizando sal grosso pra tirar o que ficou grudadinho, quanto, né, eu uso o papel toalha e o óleo de soja mesmo, mas pode ser banha de porco, pode ser qualquer fonte de gordura, azeite, né, mas quem que vai usar azeite, né, gente? Azeite tá caro, pra conservar ele, e realmente ele não enferruja, viu?
0: Mas tem um fundamento, sabe por quê? Porque churrasqueiro bom churrasqueiro, sabe que ao terminar o churrasco não se lava a grelha, sabia disso? Quem usa grelha.
1: É, diz que a gordura conserva, né?
0: É, você tem que esperar esfriar. E aí você coloca a grelha num saco grande, amarra e guarda. Guarda lá, deixa lá. Aí, da próxima vez que você for usar a grelha, é que você vai lavar ela antes de usar. Porque daí ela não enferruja.
1: Sim, eu acho que é desse princípio aí da panela de ferro.
0: Tá aí uma dica que você poderia trazer pra gente em breve, né? Não lavar a grelha da sua churrasqueira.
1: Vou trazer.
0: Valeu, Gi.
1: Valeu.
0: Obrigado pela sua audiência aqui na Rádio Oriente FM.
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0: 18 horas.
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0: O anjo do Senhor anunciou a Maria, e ela concebeu do Espírito Santo. Eis aqui a serva do Senhor, faça-se em mim segundo a vossa palavra. E o Verbo se fez carne e habitou entre nós. Ave Maria, cheia de graça, o Senhor é convosco. Bendita sois vós entre as mulheres. Bendito é o fruto do vosso ventre, Jesus. Santa Maria, Mãe de Deus, rogai por nós, pecadores, agora e na hora de nossa morte. Amém. Rogai por nós, Santa Mãe de Deus, para que sejamos dignos das promessas de Cristo. Amém. Oremos. Derramai, ó Deus, a vossa graça em nossos corações, para que, conhecendo pela mensagem do anjo a encarnação do vosso Filho, cheguemos por sua paixão e cruz à glória da ressurreição. Por nosso Senhor Jesus Cristo, vosso Filho, na unidade do Espírito Santo. Amém.
1: O Senhor esteja convosco, Ele está no meio de nós. Proclamação do Evangelho de Jesus Cristo segundo Mateus. Glória a vós, Senhor. Naquele tempo, os discípulos aproximaram-se e disseram a Jesus: Por que tu falas ao povo em parábolas? Jesus respondeu: Porque a vós foi dado conhecimento dos mistérios do reino dos céus, mas a eles não é dado. Pois a pessoa que tem será dado ainda mais, e terá em abundância. Mas a pessoa que não tem será tirada até o pouco que tem. É por isso que eu lhes falo em parábolas, porque olhando eles não veem, e ouvindo eles não escutam nem compreendem. Deste modo se cumpre neles a profecia de Isaías: Havereis de ouvir sem nada entender, havereis de olhar sem nada ver. Porque o coração deste povo se tornou insensível. Eles ouviram com má vontade e fecharam os olhos, para não ver com os olhos, nem ouvir com os ouvidos, nem compreender com o coração, de modo que se convertam e eu os cure. Felizes sois vós, porque vossos olhos veem e vossos ouvidos ouvem. Em verdade vos digo, muitos profetas e justos desejaram ver o que vedes e não viram. Desejaram ouvir o que ouvis e não ouviram. Palavra da salvação. Glória a vós, Senhor. Hoje, às 19 horas, missa e bênção do Santíssimo na Matriz São José em Passabém, e missa do nono dia da novena do Bom Jesus na comunidade Vila Bom Jesus, em São Sebastião do Rio Preto. Às 19:30, celebração e bênção do Santíssimo na Matriz de Nossa Senhora do Rosário, em Santa Maria de Itabira. Amanhã, sexta-feira, às 7 horas da manhã, missa na Matriz de Nossa Senhora do Rosário. Às 19 horas, missa na comunidade de União. Também às 19 horas, missa do Jubileu do Bom Jesus com a bênção dos Cavaleiros na comunidade Vila Bom Jesus, em São Sebastião do Rio Preto. O Senhor esteja convosco, Ele está no meio de nós. Que desça sobre você e sua família as bênçãos do Deus

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8: Oriente FM. 18 horas e 7 minutos.
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10: Boa quinta-feira pra você. As árvores solitárias, quando conseguem crescer, crescem fortes. Essa frase é de Winston Churchill. E essa frase vai nos lembrando que nem sempre a força nasce da facilidade das coisas. Muitas vezes ela é construída nos períodos em que caminhamos sozinhos, enfrentando desafios que ninguém vê e também vencendo batalhas silenciosas. E é justamente nesses momentos que nós aprendemos a confiar mais em nós mesmos, a desenvolver coragem, paciência e maturidade também. Na vida, haverão dias em que o apoio será pequeno, os aplausos inexistentes e as dúvidas parecerão maiores do que os sonhos. Mas não permita que isso faça você desistir. Assim como uma árvore enfrenta ventos, tempestades, calor intenso, longos períodos de seca para poder criar raízes profundas, nós também precisamos enfrentar dificuldades para poder fortalecer o nosso caráter e também a nossa determinação. As pessoas mais fortes, elas não são aquelas que nunca sofreram, são aquelas que transformaram as dores em aprendizado e transformaram os obstáculos em experiências e as quedas em impulso para poder recomeçar. Cada desafio vencido deixa uma marca muito profunda, claro, mas também deixa uma nova capacidade para poder enfrentar o próximo passo. Então, se hoje você está sentindo que está caminhando sozinho, esse momento pode estar preparando você para algo muito maior. Continue firme, mantenha suas raízes nos seus valores e não desista dos seus objetivos. O tempo ele vai revelar que toda a luta teve um propósito. E quando você olhar para trás, você vai perceber que foi justamente nos períodos de maior solidão que nasceu a força capaz de transformar a sua história. Vai lá, campeão.
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10: Música boa pra você é aqui na nossa programação.

uma atrás da outra, menos intervalos, mais música boa, muita informação do Brasil e do mundo, muitos alôs também. Vai mandando seu WhatsApp aí pra gente. Aqui você fica muito bem informado e ouvindo a melhor programação musical. E a música não para. Vamos lá.

Sensacional, hein? Só música boa pra você aqui na Oriente. Obrigado pelo carinho e pela sintonia. Aliás, só lembrando você que tá aí acompanhando a nossa programação, pra você que tá acompanhando a Rádio Oriente

0: programa não para. Por quê? Porque por aqui a gente manda aquele super alô pra quem tá na sintonia da nossa programação. Meu amigo Fabiano Vitor também tá aí na sintonia, o Caio, a Daniela Marinho, obrigado pelo carinho. Kaique, meu xará Fernando Oliveira, Aline Paixão, obrigado pelo carinho, pela audiência. Bianca, a Karina, o Jefferson Farias e a Juliana Souza também estão acompanhando o programa, estão no trabalho. Obrigado pelo carinho, obrigado pela sintonia.
1: Vamos lá, gente. Pra você que tá online aí, obrigado pelo carinho, né? Pra você que tá em casa, no carro, interage com a gente. Já já eu volto.
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5: Dezoito horas e 26 minutos.
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5: E aos 2 aninhos de idade, a menina Lucy Melini, ela faz uma doação de medula óssea e salvou a vida da irmã mais velha, Emma, que tem 5 anos, diagnosticada com uma doença rara e grave. Hoje, 6 meses após o transplante, as duas estão juntas em casa e mais unidas do que nunca. A história delas aconteceu em Salt Lake City, lá nos Estados Unidos. Salt Lake City, né? E a Emma, ela foi diagnosticada com anemia aplástica, que é uma doença rara em que a medula óssea deixa de produzir as células do sangue. Sem o transplante, as chances de recuperação eram muito pequenas. E ela está percebendo que a Lucy salvou a vida dela. As duas têm um vínculo muito especial agora, disse a mãe, Amanda Melini, em uma entrevista a uma revista local. Tudo começou 4 dias antes do Natal de 2025, quando a Amanda percebeu uma erupção e um inchaço na perna da garotinha Emma. Aí o pediatra pediu exames imediatamente. A primeira notícia trouxe alívio. Não era leucemia, mas veio outra preocupação. Os exames, eles confirmaram que a Emma tinha anemia aplástica, que é uma doença rara que pode surgir em qualquer idade e que impede a medula óssea de fabricar novas células sanguíneas. Dependendo da gravidade, ela pode colocar a vida do paciente em risco. Mas graças a Deus, agora está tudo bem entre as duas e estão mais unidas do que nunca. Participe através do WhatsApp, 319-721-5301. Esse é o WhatsApp da Oriente.
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5: Respira fundo aí, curte o que vem agora, porque é só música boa.

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3: Nós. 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

Que dia maravilhoso e que dia sensacional. Porque você está aí acompanhando a nossa programação. Nosso muito obrigado pela sua audiência. É muito bom saber que tem assim, ó, um monte de gente ouvindo a gente por toda a cidade. Obrigado pelo carinho, muito obrigado pela sua sintonia. Vamos nessa, a música não para.

delícia saber que você está aí do outro lado acompanhando a gente pelo seu rádio, em casa, no carro, no trabalho. Nós agradecemos aí a sua audiência. Essa é a Rádio Oriente FM. Ai.

0: gente.
1: Sensacional, que bom que você está acompanhando o nosso programa. Obrigado pelo carinho, viu? Obrigado pela tua audiência. É hora de registrar as participações aqui. Quem está com a gente é o Alves Batista, também o George, a Mariane Figueiredo também está adorando a nossa programação, a Eliane Maria, a Maiara, obrigado pelo carinho, a Nena. Alô, Jairo Dias, aquele abraço. Daqui a pouquinho tem mais alôs, tá?
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0: 18h44.
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2: Sabrina Sato vai apresentar um programa novo para poder ajudar na adoção de cães resgatados e fazer com que encontrem novas famílias. O Dog House Brasil, reality do GNT, ele vai acompanhar encontros entre os animais e pessoas interessadas em adotar, com apoio de especialistas para poder encontrar o lar mais adequado para cada um deles. A versão brasileira é baseada em um formato exibido em países como o Reino Unido, Austrália, Espanha e Alemanha. As gravações começam em agosto desse ano, com produção da Boxfish. E a estreia está prevista para esse ano no GNT e também na Globoplay. Vamos aguardar.
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2: E vamos lá, se prepara aí, porque tem muito mais sucesso chegando.

0: momento.
1: Sensacional, tá vendo aí, né? Só musicão pra quem tá acompanhando a nossa programação nesse dia maravilhoso. Continue participando da nossa programação, porque daqui a pouquinho eu vou mandar aquele alô sensacional pra você. Vamos lá, a música continua.

0: vamos lá, né? Vamos seguindo aí a nossa programação, mandando alôzinhos para quem tá acompanhando a gente. Alô, Anderson, aquele abraço para você. Juca também, o Peterson, o Jean, o Jonathan e o Luiz Henrique também tá acompanhando a gente aí. Obrigado pelo carinho.
1: Valeu, valeu, pessoal. Te espero no mesmo horário.
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0: Voz do Brasil. Em Brasília, 19 horas. Está no ar a Voz do Brasil. As notícias do governo federal que movimentaram o país no dia de hoje.
1: Olá! Olá, boa noite!
0: Boa noite para você que nos acompanha em todo o país.
1: Quinta-feira, 23 de julho de 2026.
0: E vamos ao destaque do dia.
1: Governo contesta a decisão dos Estados Unidos de impor nova tarifa de 12,5% a produtos brasileiros.
0: E diz que o Brasil é reconhecido na Organização Internacional do Trabalho pelo combate ao trabalho forçado.
1: Restituição do imposto de renda.
0: Receita Federal abre amanhã consulta ao terceiro lote de pagamento.
1: Depósito será feito no dia 31 de julho, Thaís de Araújo.
2: Para saber se a sua restituição foi liberada, basta acessar o serviço Meu Imposto de Renda no site da Receita Federal ou consultar pelo aplicativo oficial do órgão em celulares e tablets.
0: Ciência e inovação contra desigualdades.
1: Prêmio Jovem Cientista reconhece iniciativas que desenvolvem tecnologias de inteligência artificial com impacto social.
0: Sobre o assunto, conversamos com Olival Freire Júnior, presidente do CNPq.
3: No princípio, todos os alunos do segundo grau da universidade, aluno de mestrado, aluno de doutorado, um jovem pesquisador já com doutorado, todos esses podem se candidatar.
1: Na apresentação da Voz do Brasil, Luciana Vasconcelos e eu, Ellen Bernardes.
0: E acompanhe a gente ao vivo, acesse radiogov.ebc.com.br ou o canal Gov na sua TV aberta.
1: Produtores rurais devem ficar atentos. Os imóveis cadastrados no Cadastro Ambiental Rural, o CAR, precisam ter as informações validadas ou corrigidas.
0: A consulta é simples e pode ser feita pela internet.
1: Quem não verificar possíveis pendências pode perder benefícios. Saiba como consultar a situação do cadastro.
4: Mais de 845 mil produtores rurais de todo o Brasil receberam notificação para validar as informações de seus imóveis no Cadastro Ambiental Rural. As notificações foram enviadas pelo gov.br. Para consultar se o imóvel tem alguma pendência, o proprietário deve acessar o site www.car.gov.br e consultar a caixa de mensagem da Central Proprietário Possuidor, como explica Henrique Dolabella, diretor do Cadastro Ambiental Rural.
5: A mensagem pode ser para validar a análise que o Estado fez, pode ser para retificar alguma informação que o Estado identificou que não estava corretamente declarada, ou pode ser para subir algum documento comprovando aquela informação. Em outros estados que não usam o sistema federal, que usam o sistema estadual próprio, aí ele vai ter que entrar no SICAR do estado, né, e cada estado vai ter o seu processo.
4: O CAR funciona como um mapa digital das áreas rurais e compõe uma base de dados para controle, monitoramento, planejamento ambiental e econômico e combate ao desmatamento. Atualmente, 8 milhões de propriedades estão inscritas no Cadastro Ambiental Rural. De acordo com Gabriela Gonçalves, coordenadora-geral da gestão do SICAR, o registro é obrigatório, gratuito e dá oportunidades para quem vive no campo.
6: É muito importante estar com o cadastro em dia e acompanhar as notificações na central do proprietário possuidor, porque o cadastro ambiental rural ele é obrigatório para o acesso ao crédito, ele também traz melhores condições de acesso ao crédito quando ele está regularizado. Então, é necessário e vale muito a pena acompanhar o cadastro ambiental rural através da central do proprietário possuidor.
4: Produtores do Acre, Rondônia, Pará, Tocantins, Mato Grosso, Mato Grosso do Sul, Goiás, Bahia, Espírito Santo, São Paulo e Santa Catarina devem acessar os cadastros ambientais do próprio estado para checar pendências. Todos os demais vão encontrar as informações no sistema federal, car.gov.br. Reportagem Graziele Bezerra.
0: E produtores rurais podem procurar na Embrapa orientações sobre as mudanças climáticas causadas pelo El Niño.
1: As previsões climáticas indicam mais chuva e temperaturas acima da média para a região sul do país nos próximos meses.
0: Diante desse cenário, produtores rurais podem adotar medidas de planejamento para reduzir os impactos nas lavouras e na pecuária.
7: O El Niño deve permanecer até o início de 2027 e trazer mais chuva, maior nebulosidade e temperaturas acima da média para a região sul do país. Mas, segundo especialistas, conhecer o fenômeno com antecedência permite reduzir riscos no campo. Orientações técnicas voltadas às principais atividades agropecuárias da região reúnem recomendações que podem auxiliar os produtores nesse planejamento, explica José Reinaldo Moraes, pesquisador da Embrapa Clima Temperado.
8: Ele reúne aí recomendações específicas para grãos, fruticultura, silvicultura, horticultura, pastagem, né, diversas aí, né, tipos de manejo, sempre com base no histórico de eventos, né, anteriores que nós tivemos, e também no conhecimento acumulado de anos, né, que a gente tem aí de convivência com esse fenômeno.
7: O documento recomenda que o produtor acompanhe as previsões meteorológicas oficiais, respeite o zoneamento agrícola de risco climático, planeje os investimentos e considere a contratação do seguro rural. A orientação é adaptar o manejo de acordo com cada cultura, já que os efeitos do El Niño variam entre lavouras e sistemas de produção. Nos cereais de inverno, como trigo, cevada e aveia, a atenção deve ser redobrada com doenças e com o planejamento da colheita. Para soja, milho e arroz irrigado, o foco está na drenagem das áreas, conservação do solo e monitoramento fitossanitário, para detectar pragas e doenças. Já na fruticultura, o excesso de chuva pode favorecer erosões, doenças e até comprometer a produtividade dos pomares. O pesquisador José Reinaldo da Embrapa ressalta que planejar pode evitar grandes perdas no campo.
8: Quanto antes o produtor incorporar essas orientações, né, no planejamento da sua safra, menor tende ele a sofrer os impactos financeiros, né, que pode levar o El Niño.
7: Além das recomendações para cada atividade, prevenir perdas começa antes mesmo da chegada das chuvas. O acompanhamento das informações climáticas e a adoção de práticas já conhecidas pela pesquisa ajudam o produtor a tomar decisões mais seguras e aumentar a capacidade de enfrentar os desafios provocados pelo El Niño. Reportagem Pablo Mundim.
1: E a chegada do El Niño com previsão de mudanças climáticas acendem o alerta dos cuidados para evitar doenças transmitidas por insetos e mosquitos, como dengue e chikungunya.
9: Altas temperaturas e maior volume de chuva em algumas regiões podem favorecer a circulação do mosquito Aedes aegypti a partir do segundo semestre desse ano.
1: E o Ministério da Saúde recomenda que estados e municípios intensifiquem as ações de vigilância e controle. Saiba mais com Diego Freitas.
10: O Ministério da Saúde emitiu uma nota técnica em que alerta estados e municípios para a possibilidade de aumento na transmissão de arboviroses, como dengue e chikungunya, em razão da previsão de ocorrência do fenômeno El Niño ao longo do segundo semestre deste ano. Segundo projeções citadas no documento, o aumento das temperaturas e das chuvas em algumas regiões e os períodos de seca em outras áreas podem favorecer a proliferação do mosquito Aedes aegypti. A estimativa é de cerca de 1 milhão e 700 mil casos de dengue em 2027, considerando cenários climáticos que ainda podem ser atualizados. A orientação é reforçar as ações de vigilância e controle, com bloqueio da transmissão nos primeiros casos identificados, reorganização das atividades dos agentes de combate às endemias e adoção das medidas de controle do vetor. A população também deve eliminar possíveis criadores do mosquito, observar os sintomas das arboviroses e procurar atendimento de saúde ao surgimento dos primeiros sinais da doença. Para acompanhar os alertas, basta acessar o portal info.dengue.mate.br. Diego Freitas, para a Voz do Brasil.
9: Os Estados Unidos anunciaram novas tarifas de importação a produtos brasileiros.
1: E o governo brasileiro acaba de divulgar nota contestando a decisão.
9: A repórter Luana Karen está aqui no estúdio da Voz do Brasil e tem mais informações para a gente. Boa noite, Luana.
11: Boa noite, Luciana e Ellen. Boa noite aos ouvintes da Voz do Brasil. Olha, em nota divulgada há pouco, o governo brasileiro rechaçou a decisão do governo dos Estados Unidos de impor tarifas de 12,5% sobre produtos brasileiros. A nova nova tarifa está relacionada a investigações sobre trabalho forçado. De acordo com a nota assinada pela Secretaria de Comunicação Social da Presidência da República, ao longo da investigação, o Ministério do Trabalho e Emprego prestou explicações e forneceu farta documentação sobre a legislação brasileira e da atuação das autoridades aduaneiras para coibir importações de bens produzidos por trabalho forçado. O documento afirma que o Brasil é reconhecido há décadas pela Organização Internacional do Trabalho, pelos fortes compromissos assumidos no combate ao trabalho forçado. Além do compromisso internacional com o combate ao trabalho forçado, o governo brasileiro cita o compromisso interno intensificado pelas políticas domésticas de fiscalização, prevenção, acolhimento das vítimas e combate ao trabalho escravo contemporâneo. A nota ainda destaca que o governo brasileiro responsabiliza as empresas e indivíduos, aplicando multas severas e mantendo um cadastro de lista suja de empregadores.
1: Luana, e o governo indicou quais são as medidas que deve tomar a partir de agora?
11: Indicou sim, Ellen. O documento afirma que o Brasil iniciará imediatamente os trâmites para acionar os instrumentos previstos na Lei de Reciprocidade, aprovada por unanimidade pelo Congresso Nacional, e levará o tema ao Mecanismo de Solução de Controvérsias da Organização Mundial do Comércio. Ellen e Luciana.
9: Luana, muito obrigada pela sua participação ao vivo aqui na Voz do Brasil.
1: O papel da ciência é transformar a realidade e trazer melhorias práticas para o dia a dia da sociedade.
9: Com essa missão, o Prêmio Jovem Cientista chega à sua 32ª edição, destacando a inteligência artificial para o bem comum.
1: O objetivo é reconhecer projetos de estudantes e pesquisadores que utilizem a inteligência artificial para reduzir desigualdades, proteger o meio ambiente e melhorar os serviços públicos no Brasil.
9: Para falar sobre o prêmio e como a ciência pode revolucionar o uso da tecnologia no nosso dia a dia, eu e Nazi Brum conversamos mais cedo com Olival Freire Júnior, presidente do Conselho Nacional de Desenvolvimento Científico e Tecnológico, CNPq. Vamos ouvir. Nós vamos conversar agora sobre ciência. Presidente, muito obrigada pela sua participação aqui na Voz Brasil.
3: Muito obrigado.
9: Para começar, vamos falar sobre o Prêmio Jovem Cientista. O que é esse prêmio?
3: É uma das ações mais tradicionais do CNPq. Ela tem quase 50 anos de existência. É uma iniciativa conjunta do CNPq com a Fundação Roberto Marinho. E temos também sempre um patrocinador master que pode variar ao longo do tempo. Atualmente é a Shell. Qual é a importância desse prêmio? Eu gosto de dizer que prêmios são importantes em todas as atividades humanas. Acabamos de ver um exemplo de um prêmio que foi um fracasso para nós brasileiros. Qual é o brasileiro que não ficou frustrado com a Copa do Mundo? E qual é o brasileiro que não ficou contente com o desempenho do Wagner Moura e da Fernanda Torres na premiação do cinema? Então, prêmios são importantes em quaisquer atividades. E na ciência não é diferente. A particularidade desse prêmio, que é um prêmio para tentar fisgar um jovem promissor. Então não é o prêmio, não é um prêmio Nobel, não é o prêmio Álvaro Alberto, então não é o prêmio para o pesquisador já consolidado. Então é uma tentativa, nos mantendo na questão do futebol, de você olhar para a divisão de base e dizer aquilo ali tem futuro. Essa que é a ideia. Na última rodada, nós premiamos várias pessoas, algumas delas foram tão destacadas que na comemoração dos 75 anos do CNPq, nós convidamos alguns deles, Emanuele, Elisângela, o Raul, para apresentarem seus trabalhos para aquele público, que era um público diversificado, que estava comemorando os 75 anos do CNPq.
12: Uhum. Bom, presidente, esse ano, qual que é o tema do Prêmio Jovem Cientista e por que que ele foi escolhido?
3: Então, isso é muito importante porque o tema, ele orienta a escolha e orienta quem vai se candidatar, e a gente sempre busca um tema na fronteira da pesquisa. Já tivemos o tema, como no ano passado, o problema da mudança climática em escala global, e o tema desse ano é inteligência artificial relacionada ao bem comum. Esse dilema que o mundo inteiro hoje atravessa de uma transição tecnológica disruptiva, mais uma transição em que nós estamos preocupados com o modo como a sociedade incorpora e não se perde nessa transição.
9: E como é que o investimento em jovens talentos pode contribuir para esse desenvolvimento tecnológico, científico do país?
3: Veja, os prêmios, eles são importantes também pelo valor financeiro, pelas bolsas que são atribuídos. Mas eles também colocam luz sobre certos projetos. Eu falei dos projetos desse ano. Um dos projetos que eu posso reportar para vocês é um projeto que foi destacado. Era um projeto de você ter uma célula fotoelétrica portátil que aquele coletor de castanha na floresta amazônica, veja que eu estou falando de um produto que o Brasil vende para o mundo inteiro, não, Brasília Noites, aqui a gente chama de castanha do Pará, o pessoal do Acre, do Amapá vai me matar, né? Mas eu estou fazendo a ressalva, né? É a castanha do Brasil, né? Então o prêmio é um kit portátil que você carrega nas costas. Eu confesso para vocês que eu participei da entrega desse prêmio. Eu achei importante, mas eu não entendi a profundidade do impacto desse prêmio. Eu só compreendi tempos depois, numa viagem ao Amapá, e eu conversando com mais calma com o orientador da Manuele, e aí ele me explicou o tempo que o castanheiro passa sem contato telefônico, sem luz à noite, 40 dias, 60 dias. Então você veja que é algo que, é claro que ainda é um projeto, é um piloto, ainda precisa chegar, ter escala para chegar no mercado, mas é algo que impacta na vida dos povos da Amazônia e impacta na economia brasileira, porque é o pessoal que coleta um dos produtos de exportação do Brasil.
12: Então são projetos que podem fazer a diferença realmente, né?
3: Exatamente, exatamente.
9: E quem pode participar desse prêmio que vai falar de inteligência artificial, que é um tema tão atual, como o senhor disse, né?
3: Em princípio, porque o prêmio tem faixas, então, em princípio, todos os alunos do segundo grau da universidade, aluno de mestrado, aluno de doutorado, um jovem pesquisador já com doutorado, todos esses podem se candidatar. Aí tem que olhar no edital qual a faixa em que ele se enquadra.
9: E vamos lembrar que o endereço, para quem tiver interesse no prêmio, é jovemcientista.cnpq.br.
3: Perfeito.
9: Todo mundo pode participar e tentar impactar, mandar projetos que impactem, né, a vida, não só do cientista, mas também do país, né, presidente?
3: E se tiver alguma confusão, bota lá no Google, Jovem Pesquisador CNPq, não vai dar outro endereço, é esse que você acabou de falar.
12: Agora, presidente, vamos falar rapidamente sobre a SBPC, a Sociedade Brasileira para o Progresso da Ciência, que começa agora. Como é que vai ser a participação do CNPq?
3: Veja, a SBPC é uma entidade da sociedade civil, até um pouco mais antiga do que o CNPq, né? Mas que tem tido um importante papel ao longo da história do Brasil. É a voz do cientista, que como sociedade civil se dirige à própria sociedade e ao governo. Então o CNPq sempre apoiou essa reunião da Sociedade Brasileira do Progresso da Ciência e sempre participou dessa reunião. Esse ano em Niterói, belíssima cidade, nós vamos participar com uma atração dentre outras, que essa atração eu queria chamar a atenção. Nós concebemos uma linha do tempo, a propósito dos 75 anos do CNPq, uma linha do tempo que dá corpo e voz ao lema dos 75 anos, que é olhando bem, tem CNPq. É a ideia de que em muitas das atividades de ciência e tecnologia que nós brasileiros nos orgulhamos, por vezes a gente não percebe que tem a marca do CNPq. Então, nessa linha do tempo, a gente vai encontrar, por exemplo, pesquisa de petróleo em águas profundas, tem o DNA do CNPq. A atividade do ITA, que permitiu a criação da Embraer, que hoje o Brasil tem a terceira empresa de aeronáutica do mundo, tem o DNA do CNPq. Citei esses exemplos, mas tem, eu diria, vários outros. O desafio do enriquecimento do urânio, o desafio de ter transformado o Brasil nessa enorme potência agrícola, tem lá o selo da Embrapa, Né? Então, por vezes, o selo do CNPq não aparece tão diretamente. É preciso olhar bem para ver o apoio do CNPq. Então, quem tiver a oportunidade de ir a Niterói, eu convido para que passe no estande do CNPq para ver essa linha do tempo.
9: Muito obrigada pela sua participação aqui na Voz do Brasil. A gente conversou com o presidente do Conselho Nacional de Desenvolvimento Científico e Tecnológico, Olival Freire Júnior. Muito obrigada, presidente.
3: Eu agradeço a vocês pela possibilidade de falar do CNPq, de falar da pesquisa no Brasil, e agradeço

0: Basta acessar o serviço Meu Imposto de Renda no site da Receita Federal ou consultar pelo aplicativo oficial do órgão em celulares e tablets. De acordo com a Receita Federal, cerca de 165 mil restituições não foram creditadas porque o contribuinte informou o CPF como chave PIX para recebimento, mas não possui conta bancária vinculada a essa chave. Nesses casos, é possível cadastrar uma chave PIX CPF junto a uma instituição financeira, atualizar os dados pelo serviço Meu Imposto de Renda ou enviar uma declaração retificadora. Após o processamento, permanecerão pendentes apenas restituições que ficaram retidas em malha fiscal ou que apresentam inconsistências nos dados bancários informados para recebimento, como os casos relacionados à chave PIX. Thaís de Araújo, para A Voz do Brasil.
1: Atenção, microempreendedores individuais e microempresários.
2: A implantação do novo Cadastro Nacional da Pessoa Jurídica pela Receita Federal vai suspender temporariamente os serviços de abertura, alteração e baixa de empresas realizadas pelas juntas comerciais.
1: Até o próximo sábado, às 7 horas da manhã, a base do CNPJ fica disponível apenas para consultas.
2: No sábado, a base ficará totalmente indisponível, impossibilitando consultas e qualquer outra operação relacionada ao cadastro.
1: O prazo para o restabelecimento total dos serviços está previsto para segunda-feira, 27 de julho.
2: A emissão do novo formato do CNPJ alfanumérico está marcada para o dia 31 de julho.
1: E atenção, estudantes, termina amanhã o prazo para os pré-selecionados da primeira chamada do ProUni entregarem a documentação que comprova as informações de inscrição à instituição de ensino onde foram selecionados.
2: Neste segundo semestre, o programa oferece mais de 471 mil bolsas de estudos parciais e integrais em todo o país.
3: Os estudantes pré-selecionados no programa Universidade para Todos, o ProUni, do segundo semestre deste ano, têm até sexta-feira, dia 24, para comprovar as informações passadas durante a inscrição. A documentação exigida pode ser apresentada diretamente na instituição em que o aluno foi pré-selecionado. É responsabilidade do candidato verificar com a universidade os horários e locais para realizar este processo. A perda do prazo ou não comprovação das informações implicará na reprovação dos alunos. Quem não foi pré-selecionado nesta etapa poderá participar da segunda chamada do ProUni, prevista para o dia 5 de agosto. Também será possível manifestar interesse na lista de espera entre os dias 26 e 27 de agosto. A divulgação da lista ocorrerá no dia 1º de setembro e a comprovação das informações deve ser feita entre 1º e 14 de setembro. Nesta edição, o ProUni recebeu mais de 529 mil inscrições e ofertou 471.304 bolsas de estudo em 380 cursos de graduação. A iniciativa oferece bolsas de estudo integrais que cobrem 100% do valor da mensalidade e parciais, que correspondem a 50%. A iniciativa é realizada duas vezes ao ano. Mais informações em acessounico.mec.gov.br/ProUni. Thaísa Vitória para a Voz do Brasil.
1: O Ministério da Educação recebe até o dia 31 de julho a declaração do Censo Escolar 2026 e orienta gestores a preencherem os dados referente aos alunos da educação especial.
2: Eles podem acessar um guia do INEP com orientações específicas sobre oferta de atendimento educacional especializado.
1: Os dados devem ser fornecidos em educacenso.inep.gov.br.
2: E essas foram as notícias do Governo Federal.
1: Uma realização da Secretaria de Comunicação Social da Presidência da República.
2: Com produção da empresa Brasil de Comunicação.
1: Fique agora com as notícias do Poder Judiciário e do Congresso Nacional. Uma boa noite.
2: Boa noite e até amanhã.
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5: Você vai ouvir agora notícias do Poder Judiciário. Decisão do Supremo Tribunal Federal permite retomada da cobrança de IPTU em Teresina, no Piauí.

0: STJ reafirma que quando a vítima de homicídio deixa filhos menores, essa consequência pode aumentar a pena base do condenado.
1: TSE orienta tribunais regionais a criarem parcerias com instituições especializadas para combater a desinformação eleitoral.
0: Boa noite, eu sou Marcela Luiz.
1: Eu sou Walter Lima.
0: O Supremo Tribunal Federal suspendeu o liminar do Tribunal de Justiça do Piauí, que havia interrompido a cobrança de IPTU na cidade de Teresina.
1: De acordo com a decisão do ministro Alexandre de Moraes, o município declarou que a queda da arrecadação poderia causar grave impacto na economia pública e comprometer a execução de serviços essenciais. Fernanda Porto.
2: Diante da urgência, o caso foi julgado pelo ministro Alexandre de Moraes, que está na presidência do STF nesta segunda quinzena de julho. Ao atender o pedido para restabelecer a cobrança do imposto, o ministro Alexandre de Moraes considerou o levantamento da Secretaria Municipal de Finanças de Teresina, que indica que a paralisação da cobrança do IPTU impactou em arrecadação de mais de 84 milhões de reais. Na decisão, o ministro Alexandre de Moraes ressaltou que o município demonstrou que a queda de arrecadação poderia causar grave impacto na economia pública e comprometer a execução de serviços essenciais.
0: Quando a vítima de um homicídio deixa filhos menores, essa consequência pode aumentar a pena base do condenado.
1: Esse entendimento foi reafirmado pelo Superior Tribunal de Justiça. Fátima Uchoa.
3: Agora, sob o rito dos recursos repetitivos, a terceira sessão do STJ fixou essa tese que deve ser observada por juízes e tribunais. De acordo com o relator ministro Reinaldo Soares da Fonseca, o fato de a vítima do crime deixar filhos menores pode repercutir no aspecto material e gerar impacto em questões emocionais, mas esse posicionamento não pode ser aplicado automaticamente porque transformaria uma circunstância judicial em fator objetivo de aumento da pena, ainda segundo ministro, não é necessário exigir a comprovação de impacto excepcional ou individualizado para os dependentes da vítima, sob o risco de se esvaziar a própria finalidade da análise dessa circunstância judicial.
0: O Tribunal Superior Eleitoral orienta tribunais regionais a criarem parcerias com instituições especializadas para combater a desinformação eleitoral.
1: A ação permitirá a ampliação da capacidade técnica da Justiça Eleitoral, garantindo segurança jurídica na análise de processos que envolvam desinformação e conteúdo gerado por inteligência artificial. Juliana Cariri.
4: Os acordos poderão prever o compartilhamento de metodologias, o acesso a profissionais especializados, laboratórios e ações de capacitação. O TSE ressalta que as parcerias não alteram as competências das autoridades judiciárias nem as garantias.
0: Tribunal Superior do Trabalho mantém decisão que anulou reintegração de metalúrgico demitido por justa causa.
1: O trabalhador foi dispensado após comentar em rede social sobre a empresa em que ele trabalhava. Marla Lacerda.
5: O metalúrgico havia sido reintegrado por decisão provisória em primeira instância, alegando que sofria de depressão e que não podia ser dispensado por motivo de doença ocupacional. Mas o TRT de Campinas, São Paulo, suspendeu a medida. O caso foi analisado então pela SDI2 do TST, que confirmou a decisão de segundo grau. Para o colegiado, ainda não há elementos suficientes para concluir que a demissão foi irregular. Os ministros destacaram também que a estabilidade pela doença ocupacional não impede a dispensa por justa causa. Portanto, a validade da demissão ainda será analisada na ação principal após a produção das provas necessárias.
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0: Uma boa noite.
1: E até amanhã.
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7: Está no ar o Jornal do Senado. Eu sou Humberto Pinheiro e estes são os destaques de hoje do Jornal do Senado, que começa agora. Nova lei fortalece a produção nacional de medicamentos e vacina. Piso dos professores, frete rodoviário e renovação da CNH estão entre as medidas aprovadas pelo Senado. Emendas parlamentares para shows podem ser proibidas. Boa noite. Foi sancionada a lei que cria a Estratégia Nacional para o Desenvolvimento do Complexo Econômico Industrial da Saúde. A nova legislação busca fortalecer a produção nacional de medicamentos, vacinas, equipamentos e insumos médicos. O objetivo é reduzir a dependência do Brasil de produtos importados, ampliar a capacidade da indústria nacional e garantir mais segurança no abastecimento do sistema de saúde. A reportagem é de Patrícia Oliveira.
8: São mecanismos para incentivar empresas e instituições de pesquisa a desenvolver e fabricar esses produtos no país. A nova lei também amplia parcerias entre o governo, universidades e empresas e prevê linhas de crédito. Para o relator do projeto que deu origem à lei, senador Rogério Carvalho, do PT de Sergipe, a pesquisa tecnológica em saúde deve se voltar para soluções dos problemas brasileiros.
9: A pandemia de Covid-19 demonstrou que buscar a autossuficiência em fármacos, vacinas e equipamentos hospitalares é um dever do Estado para assegurar o direito constitucional à saúde.
8: A nova lei também altera normas do SUS e a lei de licitações para facilitar as compras públicas no setor de saúde.
7: No primeiro semestre de 2026, o Senado aprovou medidas provisórias que tratam do piso salarial dos professores da educação básica e do frete rodoviário de cargas. Os senadores também deram aval à renovação automática da Carteira Nacional de Habilitação. Repórter Pedro Pincer.
10: O Congresso Nacional aprovou medidas provisórias importantes, como a que reajusta o piso salarial dos professores da educação básica para R$ 5.130,63 em 2026, um aumento de 5,4% sobre o valor anterior, com ganho real de 1,5 ponto percentual acima da inflação. O texto aprovado estabelece novo cálculo para reajuste anual. A senadora professora Dorinha Seabra, do União do Tocantins, destacou a importância de valorizar o trabalho dos docentes.
11: Não tem educação boa, nem educação de qualidade, se os profissionais da educação não forem devidamente respeitados e valorizados. Esse é o nosso apelo para que, a partir do piso, as carreiras sejam reorganizadas nos diferentes municípios brasileiros e nossos estados.
10: Outro destaque foi a medida provisória que altera as regras e o cálculo do piso mínimo do frete rodoviário de cargas para considerar custos operacionais. A medida beneficia os caminhoneiros por estabelecer novas regras de regulamentação para empresas que contratem caminhoneiros para a realização de transporte rodoviário de cargas. Para o senador Stevenson Valentim, do Podemos do Rio Grande do Norte, a medida faz justiça e traz tranquilidade para a categoria.
12: Entendo que esse viés da multa já atingiu a sua pedagogia e permanecer com essa injustiça é passar uma ideia de vingança e que não contribui nada para a sociedade. É importante que o caminhoneiro esteja preocupado com a carga, com o seu horário de entrega, com a distância da família, com as condições das nossas rodovias.
10: Outra medida provisória aprovada no primeiro semestre do ano garante a renovação automática da Carteira Nacional de Habilitação de motoristas que, ao término da validade do documento, estiverem no Registro Nacional Positivo de Condutores. O cadastro mostrará o nome das pessoas que não tenham cometido nenhuma infração de trânsito nos últimos 12 meses.
7: E o Senado deve analisar a partir de agosto um projeto que cria o Prêmio Nacional da Educação Brasileira. A proposta busca reconhecer iniciativas de estados, municípios, escolas e estudantes que contribuam para melhorar a educação. O objetivo é valorizar boas práticas e incentivar ações que fortaleçam a educação em diferentes etapas, da educação infantil ao ensino médio. A proposta prevê categorias específicas para reconhecer experiências bem-sucedidas em todo o país. Os detalhes com o repórter Rodrigo Rezende.
13: O Senado deve analisar a partir de agosto um projeto que cria o Prêmio Nacional da Educação Brasileira. A ideia, apresentada pelo senador Camilo Santana, do PT do Ceará, reconhece estratégias e iniciativas para a promoção de avanços na melhoria da qualidade da aprendizagem na educação básica feitas por estados, municípios, escolas ou estudantes brasileiros. Camilo Santana, atual presidente da Comissão de Educação do Senado, ressalta que todas as formas de desenvolvimento da educação brasileira devem ser valorizadas.
14: Eu sempre digo que a educação precisa estar acima de qualquer questão política ou partidária nesse país. Está em jogo a qualidade da educação para nossas crianças e jovens desse país. Temos muito ainda a fazer, muito caminho a ser percorrido.
13: O prêmio terá 8 categorias e regulamento posterior irá definir a forma de seleção dos vencedores. A proposta de criação do Prêmio Nacional da Educação Brasileira ainda será analisada pelas comissões do Senado.
7: Um projeto apresentado no Senado tipifica como ilícito o uso de emendas parlamentares para o financiamento de shows e apresentações artísticas. A medida pretende modificar a lei de improbidade administrativa para penalizar os gestores públicos infratores de maneira mais dura e até mesmo com a perda da função. Mais informações com o repórter Douglas Castilho.
15: Apresentado pelo senador Eduardo Girão, do Novo do Ceará, o texto prevê que o uso de emendas parlamentares para financiamento de shows e apresentações artísticas seja enquadrado como ato que causa prejuízo ao erário. Essa modalidade de infração tem também como sanções a perda dos direitos políticos por até 8 anos, multa de até 2 vezes o valor do dano causado e o ressarcimento integral dos danos verificados.
16: É um dinheiro que se evapora e que, se for em equipamentos para o hospital, fica lá por anos, por décadas, né? E esse projeto nosso visa normatizar isso e considerar como improbidade administrativa, com punição.
15: O autor do projeto justificou ainda que a medida pode combater o superfaturamento e os desvios que costumam ocorrer nesse tipo de transação. Além disso, segundo ele, haveria diversas vezes um conflito de interesses, pelo fato de gestores usarem dinheiro público para contratarem bandas ou grupos que têm eles próprios como empresários. O projeto aguarda a destinação para discussão nas comissões do Senado.
7: Mais de 158 milhões de brasileiros estão aptos a votar nas eleições de 4 de outubro. O número é o maior da história e representa um crescimento de mais de 2 milhões de eleitores em relação a 2022. No primeiro turno, os eleitores vão escolher presidente da República, governadores, 2 senadores, deputados federais, deputados estaduais e distritais. A reportagem é de Rodrigo Rezende.
13: 158 milhões e 700 mil pessoas devem decidir os mandatários dos próximos anos para a presidência da República, governos estaduais e distrital, Senado, Câmara dos Deputados e Assembleias Estaduais. Em relação às eleições de 2022, houve um acréscimo de 2 milhões e 200 mil eleitores. As mulheres representam quase 53% do eleitorado e cerca de 3 milhões e 500 mil eleitores têm 18 anos ou menos. O presidente do Tribunal Superior Eleitoral, ministro Nunes Marques, ressalta que a população brasileira é soberana para escolher seus representantes e definir o futuro do país.
17: O futuro da nossa democracia não será delineado por máquinas, mas pelos milhões de brasileiras e brasileiros que depositam nas urnas sua mensagem de esperança, traduzida no voto direto, secreto, universal e periódico.
13: Os 3 maiores colégios eleitorais estão na região Sudeste: São Paulo, com 34 milhões, Minas Gerais com 16 milhões e Rio de Janeiro com quase 13 milhões de eleitores. 918 mil brasileiros vivendo no exterior estão aptos para votar.
7: O senador Wellington Fagundes, do PL de Mato Grosso, defendeu o projeto de lei que permite a destinação de emendas parlamentares da saúde para o atendimento pré-hospitalar realizado pelos corpos de bombeiros militares. Na análise dele, a proposta reconhece que esse serviço integra a rede de atendimento em saúde e amplia as responsabilidades de investimento na estrutura das corporações. Com trabalhos técnicos de Josivaldo Souza, o Jornal do Senado fica por aqui. Acompanhe agora as notícias da Câmara dos Deputados. Boa noite.
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19: Câmara transforma em lei atendimento a brasileiras que vivem no exterior.
20: Herdeiros poderão retirar valores de até 40 salários mínimos sem inventário.
19: Comissão aprova inclusão digital de alunos com deficiência da rede pública.
21: Boa noite. A Comissão de Educação aprovou a criação da Política de Alfabetização Digital das Pessoas com Deficiência. A repórter Sofia Peçanha tem os detalhes da votação.
22: A Comissão de Educação da Câmara dos Deputados aprovou o projeto que institui a Política Nacional de Alfabetização Digital das Pessoas com Deficiência. Antes disso, o texto também foi aprovado pela Comissão de Defesa dos Direitos das Pessoas com Deficiência. A proposta tem como objetivo garantir o letramento digital de estudantes com deficiência da rede pública de ensino. Isso inclui desde o uso básico de computadores e internet, até ferramentas que auxiliam na comunicação, no acesso à informação e no desenvolvimento escolar. A relatora do projeto na Comissão de Educação, a deputada Maria Rosas, do Republicanos de São Paulo, destacou a importância da medida para promover a inclusão.
23: Aprovar essa Política Nacional de Alfabetização Digital, especificamente para as pessoas com deficiência, é um marco para que nós possamos trazer e falar na ação a pessoa com deficiência, dizendo: nós lutamos pela inclusão dos direitos da pessoa com deficiência.
22: Para isso, o projeto prevê a capacitação de professores e gestores, a adaptação dos métodos de ensino e investimento em infraestrutura tecnológica nas escolas, como equipamentos e conexão à internet. A ideia é que a tecnologia deixe de ser um obstáculo e passe a ser uma ferramenta de inclusão, como ressaltou a relatora ao afirmar que a transformação digital precisa considerar as necessidades de todos os estudantes.
23: A transformação digital da educação somente se realiza plenamente quando contempla a diversidade dos estudantes e assegura a eliminação de barreiras que dificultam o acesso, a participação e a aprendizagem das pessoas com deficiência.
22: A política de educação digital para pessoas com deficiência também estabelece que o desenvolvimento dos alunos e da instituição deverá ser acompanhado bimestralmente. Segundo o autor da proposta, o deputado Carlos Henrique Gaguim, do União de Tocantins, com mais acesso e preparo, os estudantes com deficiência podem ter mais autonomia nos estudos, mais participação nas atividades escolares e melhores oportunidades no futuro, inclusive no mercado de trabalho. O próximo passo para a aprovação da Política Nacional de Alfabetização Digital das Pessoas com Deficiência será a análise pela Comissão de Finanças e Tributação. Da Rádio Câmara de Brasília, Sofia Peçanha.
18: Educação.
19: Bibo Nunes, do PL do Rio Grande do Sul, é autor do projeto que proíbe a aprovação automática de alunos não alfabetizados nos 3 primeiros anos do ensino fundamental. O texto altera a Lei de Diretrizes e Bases da Educação Nacional e aguarda análise pela Comissão de Constituição e Justiça.
24: Tem que saber ler e escrever, isso é o mínimo. Escola é para educar, que acima de tudo o objetivo das escolas é a educação. Se não for educação, não tem o menor fundamento. Espero que aprove para o bem da educação no Brasil. Não tem fundamento uma criança no primeiro, segundo, terceiro ano serem aprovados sem saber ler e escrever. Essa é a minha luta para melhorar de fato a educação no Brasil.
21: Bibo Nunes acredita que a promoção automática dos alunos serve apenas para melhorar indicadores educacionais. Na avaliação do deputado, a medida desestimula estudantes e professores, cria uma falsa sensação de aprendizado e compromete a qualidade da educação.
18: Justiça.
19: Comissão aprova a proposta que permite até 40 salários mínimos para a retirada de valores a herdeiros. A repórter Júlia Lopes explica a atualização dos valores.
25: A Comissão de Finanças e Tributação da Câmara dos Deputados aprovou um projeto que atualiza para até 40 salários mínimos, o equivalente hoje a R$ 64.840, o valor que poderá ser liberado a herdeiros sem necessidade de inventário em cadernetas de poupança e fundos de investimento. A proposta foi apresentada pelo deputado Celso Russomano, do Republicanos de São Paulo, e altera a lei que trata do pagamento a dependentes ou sucessores de valores não recebidos em vida pelo titular, como restituições do imposto de renda e outros tributos. A regra vale para casos em que não há outros bens sujeitos a inventário. No texto, o autor explica que, nesses casos, os herdeiros costumam utilizar os valores recebidos para cobrir despesas como impostos, custas judiciais e honorários de advogados, entre outros gastos. O relator da proposta, deputado Hildo Rocha, do MDB do Maranhão, afirma que a atualização é necessária, porque a legislação atual utiliza como referência a obrigação do Tesouro Nacional, a OTN, que não existe mais, o que gera dificuldades de interpretação.
0: Essa regra já existia, só que como ele estava estipulado, referenciado em cima de um título do governo, que era a antiga OTN, e como a OTN não existe mais, não existia mais a referência de até quanto poderia ser pago de forma imediata para a viúva, ou para o viúvo, ou para o filho. Então isso impedia a evolução e a facilidade e a rapidez da transferência desses recursos de uma conta para a conta do herdeiro. E isso é facilitado agora.
25: Além disso, a proposta altera o Código de Processo Civil para estabelecer que o juiz não poderá negar o pedido de gratuidade da justiça apenas com base na renda de um herdeiro ou na posse de um imóvel. O projeto, que busca atualizar o limite a ser retirado por herdeiros em cadernetas de poupança e outras aplicações no valor até 40 salários mínimos, segue em análise na Comissão de Constituição e Justiça. Da Rádio Câmara de Brasília, Júlia Lopes.
1: Economia.
21: A Câmara aprovou proposta que garante imunidade tributária aos templos religiosos e suas entidades filantrópicas, também sobre tributos incidentes no consumo de bens e serviços. Marcelo Crivella, do Republicanos do Rio de Janeiro, afirma que a medida regulamenta um direito já previsto na Constituição.
2: Essa é a grande, eu diria, notícia para os templos religiosos, é fazer com que a imunidade prevista na Constituição Federal se torne realidade com relação aos tributos que incidem no consumo de bens e de serviços. Essa PEC foi aprovada no plenário com 385 votos favoráveis, 93 votos contrários e 7 abstenções. Portanto, teve ampla maioria.
19: Na opinião de Marcelo Crivella, a medida pode reduzir os custos de igrejas e instituições beneficentes na aquisição de equipamentos e insumos utilizados em atividades religiosas, assistenciais e sociais. A proposta agora será analisada pelo Senado.
1: Eleições.
21: Depois de ser aprovado na Comissão de Constituição e Justiça, o projeto que aumenta o prazo para transferência de domicílio eleitoral está pronto para ser votado pelo plenário da Câmara.
19: A proposta também altera as regras para comprovação de vínculo com a localidade, como informa a repórter Silvia Munhato.
3: A Comissão de Constituição e Justiça da Câmara aprovou o projeto que amplia de 150 para 180 dias antes das eleições o prazo final para o pedido de transferência do domicílio eleitoral. Pelo texto, o tempo de residência mínima no novo município também muda de 3 para 6 meses. A deputada Júlia Zanatta, do PL de Santa Catarina, relatora do texto, foi favorável à mudança.
4: A prática do turismo eleitoral, a transferência fraudulenta de domicílio com fins meramente eleitoreiros, constitui uma burla que corrói a representatividade democrática e a soberania popular em sua dimensão municipal. O voto é o exercício de soberania localizado e a fraude de domicílio rompe o nexo da pertinência essencial entre o eleitor e a comunidade política local, cujos rumos ele pretende definir.
3: A proposta também altera a forma de comprovação de vínculo com a localidade. Será exigida a apresentação de comprovante de residência oficial em nome do eleitor, como contas de água, luz, gás, telefone fixo ou correspondência oficial de órgãos governamentais. A lei atual permite a comprovação por meio de declaração do próprio eleitor ou outros meios que forem considerados convincentes pelo juiz eleitoral. Da Rádio Câmara de Brasília, Silvia Munhato.
1: Desenvolvimento Regional.
21: Rodrigo Hollenberg, do PSB, teme que o empréstimo de 6 bilhões de reais feito pelo governo do Distrito Federal para cobrir o rombo do Banco de Brasília, no caso Master, comprometa a saúde e a educação públicas. Por isso, o deputado acionou a justiça em defesa de crianças e famílias atípicas.
5: Nós, então, oficiamos ao Ministério Público do Distrito Federal e Territórios, solicitando que determine que o governo do Distrito Federal faça concurso para orientadores educacionais, para que essas crianças, esses jovens com deficiência possam ser acolhidos adequadamente na rede pública de educação do Distrito Federal. Do mesmo modo, nós estamos solicitando ao governo do Distrito Federal que realize a contratação de médicos, de enfermeiros, de técnicos de enfermagem que possam garantir o atendimento a essas famílias.
19: Presidente da Comissão de Defesa dos Direitos das Pessoas com Deficiência, Rodrigo Hollenberg, relata o drama de famílias atípicas sem atendimento adequado e lamenta a falta de concurso para orientadores educacionais no Distrito Federal desde 2017.
1: Previdência.
21: O tempo para a aposentadoria de policiais militares e bombeiros poderá ser reduzido. Uma proposta aprovada pela Câmara permite que os estados e o Distrito Federal editem leis locais para diminuir esse prazo. Confira na reportagem de Maria Neves.
3: Aprovado na Comissão de Constituição e Justiça da Câmara dos Deputados, projeto que reduz o tempo de serviço de policiais e bombeiros militares para ter direito à aposentadoria integral, pode seguir para o Senado. Pela proposta, os estados poderão editar legislação própria para reduzir em até 5 anos o tempo mínimo de exercício na função para receber proventos integrais. O autor do projeto, o deputado Júnior Amaral, do PL Mineiro, argumenta que a medida busca trazer justiça para policiais e bombeiros militares que trabalham em condições difíceis e são pouco valorizados.
8: Os profissionais de segurança pública no Brasil já sofrem com falta de retaguarda jurídica, já sofrem com falta de logística adequada para trabalhar, já sofrem com baixos salários. Então, essa questão da previdência é algo mínimo que a gente pode fazer aqui na Câmara dos Deputados para impedir que esses homens e mulheres sejam ainda mais desprestigiados, como infelizmente são historicamente no nosso país.
3: Atualmente, a lei exige 35 anos de serviço para militares receberem a aposentadoria com valor integral. Desse tempo, pelo menos 30 anos devem ser em atividades militares. Com o texto aprovado, o período mínimo de atividade militar poderá cair de 30 para 25 anos. Na regra de transição vigente, militares que ingressaram no cargo há mais tempo, antes de 2020 e ainda não cumprem os requisitos, têm de contar pelo menos 25 anos de serviço militar, mais um pedágio. Eles devem trabalhar mais 4 meses para cada ano que falta. A proposta também permite que os estados reduzam esse tempo de pedágio para 20 anos por lei local. Da Rádio Câmara de Brasília, Maria Neves.
19: Tarcísio Mota, do PSOL do Rio de Janeiro, apresentou projeto que estabelece regras para a aplicação de recursos dos regimes próprios de previdência dos servidores públicos. A proposta busca reduzir os riscos nas aplicações financeiras e aumentar a segurança do dinheiro destinado às aposentadorias.
9: Nós não podemos deixar que os institutos de previdência e os governos apliquem os recursos dos servidores em bancos que não têm condições de garantir a liquidez e garantir a rentabilidade e garantir que esses recursos não serão perdidos. Então a proposição desse PLP é de que os institutos de previdência de cada município brasileiro e dos estados brasileiros, eles tenham um limite que 80% dos recursos dos servidores sejam obrigatoriamente aplicados em títulos que estão lastreados no Tesouro Nacional e em bancos públicos que dão garantia de que esse recurso não será perdido. E os demais 20% sejam aplicados em critérios muito rígidos de solidez dessas instituições financeiras.
21: Segundo Tarcísio Mota, a medida evita perdas em aplicações de alto risco e garante maior segurança aos recursos descontados de cada servidor. Ele argumenta ainda que o texto reduz a influência de interesses políticos e financeiros na gestão dos fundos previdenciários dos servidores.
1: Habitação.
19: Padre João, do PT de Minas Gerais, defende a aprovação de projetos que incentivam cooperativas habitacionais a participarem do Minha Casa Minha Vida. Ele avalia que a contribuição dessas entidades pode ampliar o acesso à casa própria com unidades mais acessíveis e de melhor qualidade.
10: Então temos que continuar avançando e avançando também com a nossa relatoria, com o projeto de lei que garanta a autogestão. Ou seja, além da responsabilidade e disposição de estados, do Distrito Federal e municípios, a sociedade civil organizada em forma de entidade ou cooperativa poder não só construir as moradias na forma de autogestão, mas também outros equipamentos importantes para a comunidade.
21: Padre João observa que o déficit habitacional atinge quase 5 milhões e 700 mil famílias no país. Ele afirma que a autogestão dá segurança jurídica a experiências já existentes e permite incluir equipamentos comunitários nos empreendimentos habitacionais.
11: Segurança Pública. A Câmara aprovou proposta que transforma em lei o atendimento a brasileiras no exterior. Saiba mais sobre o assunto na reportagem de Paula Bittar.
12: A Comissão de Constituição e Justiça da Câmara aprovou uma proposta que transforma em lei a política de atendimento a brasileiras que vivem no exterior por meio dos Espaços da Mulher Brasileira. A iniciativa, desenvolvida pelo Ministério das Relações Exteriores em consulados brasileiros, oferece orientação e apoio especializado com prioridade a mulheres em situação de vulnerabilidade. Entre os objetivos da política estão o combate à violência doméstica, a orientação sobre direitos e o apoio à capacitação profissional, ao empreendedorismo feminino e ao aprimoramento educacional. O texto aprovado também prevê que o atendimento poderá contar com profissionais especializados e instituições parceiras em áreas como imigração, direito de família, legislação trabalhista e previdenciária, apoio psicológico e capacitação linguística, educacional e financeira. A proposta estabelece que a implantação dos espaços da mulher brasileira ocorrerá de forma gradual, conforme a avaliação do Itamaraty. A prioridade será dada às localidades onde houver maior necessidade de reforço do atendimento às mulheres, conforme a disponibilidade de orçamento, funcionários e de espaço físico nas repartições consulares. De acordo com dados do Ministério das Relações Exteriores, a rede consular brasileira realizou 1.556 atendimentos a brasileiras vítimas de violência doméstica e de gênero no exterior em 2023. Segundo a relatora na comissão, deputada Maria do Rosário, do PT do Rio Grande do Sul, o projeto garante a segurança jurídica de uma prática que o Itamaraty já desenvolve com sucesso.
14: Os objetivos específicos da criação deste espaço da mulher brasileira é o combate à violência doméstica, é a defesa das imigrantes contra a discriminação e a orientação a elas para a salvaguarda dos seus direitos humanos, é garantir a sua capacitação, o apoio ao empreendedorismo feminino, o apoio ao respeito, o aprimoramento educacional. Então, estas mulheres brasileiras que vivem no exterior passarão a ter um apoio maior dentro dos consulados como mulheres. E esse trabalho, sinceramente, será muito importante para a valorização dessas mulheres e tranquilidade das suas famílias que se encontram aqui no Brasil.
12: O projeto que transforma em lei a política de atendimento a brasileiras que vivem no exterior por meio dos Espaços da Mulher Brasileira já pode ir diretamente para o Senado, a menos que haja recurso para votação antes pelo plenário da Câmara. Da Rádio Câmara de Brasília, Paula Bittar.
11: Meio Ambiente.
21: Delegado Palumbo, do Podemos de São Paulo, é autor de projeto de lei que aumenta a punição para quem maltratar animais. O deputado explica que a proposta eleva a pena máxima de prisão dos atuais 5 para até 12 anos para os condenados por esse tipo de crime.
15: Nós estamos lutando. O meu projeto estipula uma pena de até 12 anos de cadeia. O indivíduo que maltrata um animal tem que ficar encarcerado, de preferência trabalhando para pagar o próprio sustento. É assim que a gente trata criminoso, gente desalmada, que não tem coração, que maltrata os animais. Se esse projeto for aprovado, espero que seja, nós estamos lutando para isso, o criminoso que maltratar animal vai ficar 12 anos enjaulado, que é onde ele tem que ficar.
11: Delegado Palumbo argumenta que a legislação atual não consegue manter presos os autores de maus tratos. O parlamentar também destaca sua atuação em defesa da causa animal e cita outras iniciativas apresentadas por ele ao longo da vida pública.
21: Termina agora o Jornal Câmara dos Deputados, produzido pela Rádio Câmara, com trabalhos técnicos de Everson Urani e a apresentação de José Carlos Andrade e Luciana Vieira. Uma boa noite para você.
6: Ótima noite. 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

Eu vou mandar um áudio pra ela. Não tem jeito. Vou ter que mandar. Me esquece. Não, não, não, não. Te adoro. Calma aí, calma aí.

0: banda. O que a gente vai fazer com eles hoje?
1: Nós vamos acabar com vocês hoje.
0: Banda! Thales Lessa! Com você.

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